0: ¿Ah?
1: Kaçı?
0: Brennaman.
1: Eu tô no chão,
0: calma logo. Oh.

Bom, Guilherme, três horas e 11 minutos. 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
1: 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Está bem, amo que é muito bom que você tenha escutado isso, alô?
2: Não.
1: É Bruna, mano? Aí eu comentei em geleto, né? É Bruna, mano?
2: Samuel Carlos, não, ainda está ouvindo.
1: Oh, Samuel Carlos. Lá se muda lá com o Lisa?
2: Fernando Luiz, me catego.
1: Me catego e a Fernando Luiz. E a camada nesse mulher?
2: Eu não sei se eu estou fazendo isso.
3: Hey, hey, hey! Oh, Mr. Mbuba! Agora, da Star Crew, a da Owen!

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1: 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Bom dia, as notícias apresentadas por Simon Caboe. O presidente do Partido Frelimo quer uma participação massiva e ativa dos membros desta formação política na 11ª Conferência Nacional de Quadros a realizar-se em agosto na cidade de Chimoio, Manica. Daniel Chapo explicou que ao nível das bases foram eleitos delegados que vão participar na conferência.
2: Portanto, os camaradas que vão participar nesta 11ª Conferência Nacional de Quadro têm a legitimidade de participarem porque foram eleitos pelos órgãos do Partido Frelimo, desde a célula, círculo, localidade, zona, distrito, província. É assim que deve e se organizam as conferências nacionais deste glorioso Partido Frelimo. Por isso, camaradas, quero mais uma vez dizer que nós, como a Frelimo, somos um partido organizado, estruturado, desde a base até o topo.
1: O presidente da Frelimo falava este sábado em Maputo, na visita às sedes das organizações sociais da Frelimo, nomeadamente à OMM e à OJM. Daniel Chap sublinhou que a visita às organizações sociais do partido é feita no âmbito do reforço das bases desta formação política. O país deve continuar a apostar na expansão da corrente elétrica e na industrialização, visando criar maior robustez da economia nacional. Para o efeito, o governo continua a trabalhar na mobilização de parceiros para o financiamento de projetos destas áreas de investimento. É uma garantia dada esta sexta-feira em Nova Iorque pela Ministra das Finanças, no Fórum Político de Alto Nível das Nações Unidas. Durante a apresentação da 2ª Revisão Nacional Voluntária de 2026, Carla Louveira destacou as áreas de energia e industrialização, como as que apresentam desempenho positivo na implementação dos Objetivos de Desenvolvimento Sustentável.
3: On the affordable and clean energy, SDG 7, the report commends the efforts made by the Mozambique.
4: No capítulo das energias renováveis, registamos avanços significativos, mas ainda persistem desafios. A taxa nacional de eletrificação registra crescimento significativo, sobretudo nas zonas rurais, em 35,8%, com a aposta nas energias renováveis. Há ainda processos nas infraestruturas e conectividade em 85% com a expansão da rede de telefonia. A estratégia de industrialização PRONAI e as zonas económicas especiais constituem motores do desenvolvimento.
3: The promotion of a productive investment, technological innovation and climate resilient infrastructure.
1: Ministra das Finanças Carla Louveira falando no Fórum Político de Alto Nível das Nações Unidas. O governo pretende reduzir até 2044 a taxa de uniões prematuras de 41% para 27%. Para alcançar esta meta, o Executivo vai expandir a implementação do projeto Eu Sou Capaz, uma iniciativa que já beneficiou mais de 600 mil raparigas em todo o país, através de ações de empoderamento, permanência na escola e prevenção de uniões prematuras. A informação foi avançada este sábado no distrito de Caorabá, em Tete, pelo Ministro da Planificação e Desenvolvimento, Salim Valá.
5: Desenvolvimento que chegue as zonas rurais, mas também as zonas urbanas. Um desenvolvimento que reduz a pobreza, que reduz as desigualdades sociais e espaciais e que seja inclusivo e sustentável. Um desenvolvimento que não deixa ninguém para trás.
1: Salim Valá falava nas cerimônias centrais do Dia Mundial da População que em Moçambique tiveram lugar em Caorapaça, na província de Tete. Na província de Maputo, prevalecem casos de mortalidade materna devido a complicações durante ou depois do parto. Dados do setor da saúde na província indicam que do ano passado a esta parte, 25 mulheres perderam a vida por conta de complicações no parto. O governador da província de Maputo, Manuel Tule, reconheceu que das 126 unidades sanitárias existentes neste ponto do país, 27 não têm maternidades e muito menos casas mãe-espera.
6: A saúde materna e neonatal constituiu uma prioridade do governo de Moçambique, assim como do governo de todo mundo. É aqui que se garante a continuidade da humanidade, é aqui que se garante a continuidade de um país, a continuidade de raças, de grupos étnicos e continuidade de família. As casas de espera para mulheres grávidas constituem uma resposta concreta às dificuldades enfrentadas pelas mulheres que residem em zonas distantes das unidades sanitárias.
1: O governador da província de Maputo, Manuel Tule, falava este sábado na inauguração de uma maternidade e casa-mãe-espera no distrito de Magude. No estrangeiro, o Irão advertiu este sábado que não se vai considerar abrangido pelo acordo assinado com os Estados Unidos da América para pôr fim à guerra no Médio Oriente, caso os ataques ao seu território continuem. O aviso é do representante iraniano nas Nações Unidas, Amir Sayed Iravani, citado pela agência France Press. A declaração acontece numa altura em que os líderes iranianos e norte-americanos trocam ameaças, com o presidente dos Estados Unidos, Donald Trump, a ameaçar nas redes sociais mais disparos de mísseis contra o Irão, após se terem ouvido pedidos para matar Trump durante o funeral do Ayatollah Ali Khamenei. Fechamos com o tempo. Tete poderá registrar este domingo 32 graus centígrados de temperatura máxima, seguida por Climane com 29 graus, Beira e Pemba 28, Nampula 27, Chimoio e Xai-Xai, Inhambane e Vilanculo 26, Maputo 25 e por fim Lixinga deverá chegar aos 23 graus centígrados de temperatura máxima. Próximas notícias pontualmente às 7 horas. Bom dia.
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1: Ele vai ter a cuvaca com o Nicamão com a Antena Nacional, vamos que se tornar em...
3: Simon Cabue. Bom dia.
4: Albertina Pascoal e ouvinte, muito bom dia. O presidente da Frelimo destaca o papel das organizações sociais do partido na garantia dos resultados positivos das eleições por parte desta formação política. Daniel Chapo falava este sábado após visitar as sedes da Organização da Mulher Moçambicana e da Organização da Juventude Moçambicana em Maputo.
5: E hoje viemos visitar a sede das nossas organizações sociais, OMM ou JM, e ainda vamos visitar a CLIN, os nossos combatentes libertadores desta pátria, para fazer perceber aos camaradas e ao povo moçambicano que as vitórias da Frelimo são vitórias que são organizadas. Por isso, disse aqui aquilo que estamos a fazer como partido rumo às nossas vitórias 2028-2029. E quem traz as vitórias na Frelimo são as nossas organizações sociais.
4: Na ocasião, Daniel Chapa apelou a uma participação massiva e ativa dos membros da Frelimo na 11ª Conferência Nacional de Quadros, a realizar-se de 21 a 23 de agosto próximo na cidade de Chimoia, em Manica. Procuradoria-Geral da República diz haver necessidade de se aprofundar a investigação sobre o processo de atribuição da concessão mineira da Zona dos Seis Carros, no distrito de Vanduza, em Manica, para esclarecer as circunstâncias em que o título foi concedido. O posicionamento foi tornado público no fim da visita de trabalho do Procurador-Geral da República, Américo Letela, à província de Manica. Jornalista Daniel Oliveira.
6: Segundo o porta-voz da visita da Procuradoria-Geral da República a Manica, Ângelo Matus, é necessário aprofundar a investigação para esclarecer os contornos da atribuição da concessão mineira junto das entidades competentes. Ângelo Matus disse que durante a deslocação à Zona dos Seis Carros, a equipa da Procuradoria constatou que mais de 10 mil pessoas desenvolvem atividades mineiras de forma informal numa área de cerca de 5 hectares. A instituição reconhece que a exploração do ouro sustenta milhares de famílias, mas alerta para os riscos da atividade, como acidentes, degradação ambiental, trabalho infantil e a circulação de dinheiro de origem desconhecida.
4: O governo pretende reduzir até 2044 a taxa de uniões prematuras de 41 para 27%. Para alcançar esta meta, o Executivo vai expandir a implementação do projeto Eu Sou Capaz, uma iniciativa que já beneficiou mais de 600 mil raparigas em todo o país, através de ações de empoderamento, permanência na escola e prevenção de uniões prematuras. A informação foi avançada este sábado no distrito de Caorabaça, em Tete, pelo Ministro da Planificação e Desenvolvimento. Salim Valá falava nas cerimônias centrais do Dia Mundial da População. A Polícia da República de Moçambique, PRM, na cidade de Maputo, reitera o seu compromisso no reforço da ordem e segurança públicas. Para o efeito, a PRM organizou este sábado uma parada operacional destinada a intensificar o patrulhamento, bem como neutralizar os autores de atos criminais. Pretende-se, com a ação, fortalecer a livre circulação de pessoas e bens nas artérias da capital do país. O porta-voz do comando da PRM na cidade de Maputo, Daniel Macuacua, fez saber que a ação visa igualmente revitalizar os planos operativos da corporação.
7: podemos destacar alguns dos planos operativos, como é o caso do plano operativo Tender, que é o plano geral, que visa efetivamente desencadear todas as ações visando a manutenção da ordem pública no geral.
4: Daniel Macuacua sublinhou que a PRM na cidade de Maputo continua a privilegiar o diálogo polícia-comunidade com vista a mitigar assaltos, roubos, homicídios e outros tipos de crime. No estrangeiro, o número de vítimas devido ao impacto dos dois sismos de 24 de junho na Venezuela ascende agora aos 4.333 mortos. A atualização foi feita ontem pelo presidente da Assembleia Nacional da Venezuela, citada pela agência espanhola de notícias EF. Até sexta-feira, havia 315 pessoas não identificadas, que não foi possível, portanto, esta identificação devido à falta de reconhecimento ao recolher as impressões digitais. O último balanço apontava para 4.118 mortos em consequência dos dois fortes sismos sentidos a 24 de junho passado. No desporto, Argentina e Inglaterra é o segundo jogo das meias-finais do Mundial de Futebol, que tem lugar na próxima quarta-feira. Para chegar a esta fase, a Argentina bateu esta madrugada a Suíça por 3-1, enquanto a Inglaterra derrotou ontem à noite a Noruega por 2-1. Antes, na terça-feira, a França defronta a Espanha na primeira meia-final da prova, que tem lugar nos Estados Unidos da América, Canadá e México. Fechamos com o tempo. A cidade de Teatro poderá registrar hoje 32 graus centígrados de temperatura máxima, Sexo Climane com 29 graus, Beira e Pemba 28, Nampula 27, Chimoi, Xeixai, Inhambane e Vilanculo 26, Maputo 25, por último Lixinga deverá chegar este domingo aos 23 graus centígrados de temperatura máxima. Próximas notícias pontualmente às 9 horas.
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0: Simon Kamun Maunco, Lixile.
2: Albertina Pascoal e ouvinte, uma vez mais, muito bom dia. O presidente da Frelimo destaca o papel das organizações sociais do partido na garantia de resultados eleitorais positivos para esta formação política. Daniel Chapo falava este sábado, após visitar as sedes da Organização da Mulher Moçambicana e da Organização da Juventude Moçambicana em Maputo.
3: E hoje viemos visitar a sede das nossas organizações sociais, OMM ou JM, e ainda vamos visitar a CLIN, os nossos combatentes libertadores desta pátria, para fazer perceber aos camaradas e ao povo moçambicano que as vitórias da Frelimo são vitórias que são organizadas. Por isso, disse aqui aquilo que estamos a fazer como partido rumo às nossas vitórias 2028-2029. E quem traz as vitórias na Frelimo são as nossas organizações sociais.
2: Na ocasião, Daniel Chapo apelou a uma participação massiva e ativa dos membros da Frelimo na 11ª Conferência Nacional de Quadros, a realizar-se de 21 a 23 de agosto na cidade de Chimoio, em Manica. Está condicionado o abastecimento de água aos bairros Pla Nascimento, Somershield, CUP, Central A e C, Mafalala, Urbanização, Machaquene A e D e Malhangalene A e B na cidade de Maputo. Em comunicado, a empresa de águas e saneamento de Maputo refere que o problema resulta de uma avaria no sistema de distribuição. Equipas técnicas estão no terreno, prevendo-se que a avaria seja solucionada ainda hoje, lê-se na nota. Procuradoria-Geral da República diz ser necessário aprofundar a investigação sobre a atribuição da concessão mineira na zona dos 6 carros no distrito de Vanduza, em Manica, para esclarecer as circunstâncias em que o título foi concedido. O posicionamento foi tornado público no fim da visita de trabalho do Procurador-Geral da República, Américo Letela, província de Manica.
4: Segundo o porta-voz da visita da Procuradoria-Geral da República a Manica, Ângelo Matus, durante a deslocação à zona dos 6 carros, a equipa da Procuradoria constatou que mais de 10 mil pessoas desenvolvem atividades mineiras de forma informal numa área de cerca de 5 hectares. A instituição reconhece que a exploração do ouro sustenta milhares de famílias, mas alerta para os riscos da atividade, como acidentes, degradação ambiental, trabalho infantil e a circulação de dinheiro de origem desconhecida.
2: Conselho Municipal da cidade de Pemba, em Cabo Delgado, declara tolerância zero à corrupção. O edil de Pemba diz que estão a ser reforçadas medidas tendentes a acabar com o desvio de fundos e troca de favorecimentos no atendimento aos cidadãos que procuram pelos serviços municipais. Satar Abdul Ghani refere, sem avançar números, que em resultado já foram aplicadas medidas como a expulsão de funcionários da edilidade.
5: Queremos combater a corrupção e, se existir um envolvimento de um técnico do Conselho Municipal, por favor, denuncie e nós vamos tomar as devidas medidas. Nós já estamos a expulsar funcionários do Conselho Municipal que não queriam mudar o comportamento e faziam atos de corrupção assentados nos mercados, cobrar de forma ilícita, emitir faturas falsas e nós vamos ainda continuar.
2: O edil de Pemba, Satar Abdul Ghani, falava este sábado no quadro da passagem do Dia Africano de Luta contra a Corrupção. A Polícia da República de Moçambique, PRM, na cidade de Maputo, reitera o seu compromisso no reforço da ordem e segurança públicas. A corporação organizou este sábado uma parada operacional destinada a intensificar o patrulhamento e garantir a livre circulação de pessoas e bens na capital do país. O porta-voz do comando da PRM na cidade de Maputo, Daniel Macuacua, fez saber que a ação visa igualmente revitalizar os planos operativos da polícia.
6: Podemos destacar alguns dos planos operativos, como é o caso do plano operativo Tender, que é o plano geral, que visa efetivamente desencadear todas as ações visando a manutenção da ordem pública no geral.
2: A Daniel Macuacua sublinhou que a PRM na cidade de Maputo continua a privilegiar o diálogo polícia-comunidade com vista a mitigar a criminalidade. Subiu para 4.333 o número de mortos na sequência dos sismos de 24 de junho passado na Venezuela. Até sexta-feira tinham sido contabilizadas 4.118 vítimas mortais. Segundo o presidente da Assembleia Nacional da Venezuela, Jorge Rodrigues, há 315 pessoas não identificadas devido à ausência de impressões digitais e dificuldades em associá-las a documentos de identificação. No desporto, Argentina-Inglaterra é o segundo jogo das meias-finais do Mundial de Futebol a ter lugar na próxima quarta-feira. Para chegar a esta fase, a Argentina bateu na madrugada de hoje a Suíça por 3-1, enquanto a Inglaterra derrotou ontem à noite a Noruega por 2-1. Antes, na terça-feira, a França defronta a Espanha na primeira meia-final da prova, que tem lugar nos Estados Unidos da América, Canadá e México. Fechamos com o tempo. Tete poderá ser hoje a cidade menos fresca do país, com 32 graus centígrados de temperatura máxima, seguida por Quelimane com 29 graus, Beira e Pemba 28, Nampula 27, Chimoio, Xai-Xai, Inhambane e Vilanculo 26, Maputo 25 e por fim Lixinga deverá ser este domingo a cidade mais fresca do país, com 23 graus centígrados de temperatura máxima. Próximas notícias pontualmente às 11 horas.
0: 9 horas na 6 minutos, e Cunha Quilombo 7, Amaunco e Antena Nacional, e no Câncer Colocou Mago Putz Neno, que vai campeã Mago Figueiredo e Indialete, Zenicancarinhano, que estava Amaunco e Xichangana.

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1: Antena da Rádio Moçambique Studios em Xai-Xai. No ar, a nossa emissão em português, são 10 horas em Moçambique.
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1: Seguimos com Goma, Moçambique em cadeia nacional.

0: Moçambique já sintoniza um goma.
1: Hoje as emoções vão literalmente subir de tom.
0: O ambiente aqui no estúdio é de elevada adrenalina.
1: E justifica-se. Começamos hoje a divulgar as 60 canções apuradas para esta edição.
0: É aquele momento de cortar a respiração em que as reações se dividem.
1: Hoje, uns celebram a subida ao maior palco da música moçambicana.
0: Outros ficam em terra.
1: Mas com a plena consciência de que no próximo ano haverá sempre uma nova oportunidade.
0: Como certamente devem calcular, hoje não apresentaremos todas as 60 apuradas.
1: Vamos apenas divulgar 9 canções.

0: nossa equipa é constituída por Ivan Dias na produção e Moça Giga Libo na sonorização.
1: Eu, Henriques Dias e Olga da Glória cuidamos da apresentação.
0: Seja bem-vindo. Estamos a celebrar o melhor da música moçambicana.

0: Famba Kwatse.
1: É neste momento a melhor canção de Moçambique.
0: Quem assim determinou é um goma.
1: E o concurso tem autoridade para tal.
0: Famba Kwatse é uma bênção de pai para filha.
1: Num cenário em que o progenitor se despede da Marrumecana, uma filha bastante prestativa, sobretudo nos afazeres domésticos.
0: Ela foi criada num ambiente bastante educativo.
1: É uma despedida difícil para um pai que vê aquela menina, criança de ontem, hoje já crescida, seguindo para o seu novo lar, junto do marido.
0: O pai alerta para que a Marrumecana faça valer a educação transmitida ao longo de anos e pede à nova família que cuide bem da filha.
1: Se calhar por conta desta mensagem bastante emotiva e que em algum momento da vida acontece nas famílias moçambicanas, que esta música foi considerada melhor canção 2025.
0: E hoje, como anunciado, vamos conhecer as primeiras 9 canções apuradas para o Ngoma 2026, que se calhar uma delas poderá substituir Famba Kwatse no trono da melhor canção de Moçambique.
1: Um concurso que só é possível graças aos patrocinadores e parceiros. Para erguer um grande espetáculo como Ngoma, com esta dimensão, prestígio e qualidade, é preciso ter ao nosso lado gigantes que acreditam firmemente na cultura e no talento da nossa terra.
0: O Ngoma é a celebração máxima da nossa música, mas esta engrenagem só se move e brilha com tamanha intensidade graças ao apoio e à confiança de parceiros de peso.
1: Instituições que dão o suporte necessário para que esta festa aconteça ano após ano.
0: Por isso, com muito orgulho, queremos deixar o nosso profundo agradecimento e aplaudir a HCB, a EDM e o CFM.
1: O nosso muito obrigado também a Petromoc, a CMH e a UEM. Caminhando lado a lado conosco nesta grande jornada, agradecemos igualmente a Imodraga, a LAM e aos aeroportos de Moçambique.
0: E a este prestigiado cartaz de apoiantes, junta-se a nossa imensa gratidão ao Montebello Girassol Maputo Hotel, a Grindrod e a Fundac.
1: A todas estas grandes marcas e instituições que investem na valorização dos nossos artistas e da nossa identidade, o nosso muito obrigada.
0: É com o vosso valioso impulso que continuamos a fazer esta grande história.
2: Ele é louco da coelho, famba e tela macamo.

0: para a luta contra a violência baseada no género, com total destaque para o combate ao feminicídio.
1: Uma causa que diz respeito a todos nós, onde a música assume um papel ativo na proteção da vida.
0: Daqui a mais um pouco, começamos a divulgar as canções apuradas para este ano.
1: Como já fizemos referência, hoje vamos apresentar as 9 primeiras canções selecionadas.
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0: Estão todos posicionados?
1: Todos de mãos dadas aí do outro lado, prontos para ouvir, para conhecer quais são as primeiras 9 canções apuradas.
0: O coração a esta altura bate bastante forte, Olga.
1: Muito forte.
0: E vale a pena reforçar aquilo que dissemos na semana passada. Nós não sabemos quem são os selecionados.
1: Não sabemos absolutamente nada. Vamos saber agora, em tempo real, juntamente com todos vocês aí em casa.
0: E chegou a hora da verdade. Vamos já pegar o envelope que está ali com o nosso produtor Ivano Dias e abrir.
1: E ele está a abrir com toda a calma e serenidade. E nós estamos bastante ansiosos. Tchan, tchan, tchan, tchan.
0: Tchan, tchan, tchan. Olha, Olga.
1: E a canção concorrente número 1 nesta edição é...
0: Olha, Olga. Vamos fazer da seguinte forma. Antes de anunciarmos o primeiro nome, vamos ouvir uma música.
1: Que tal? Oh, Henriques, que suspense! Que suspense!
0: Precisamos beber um pouco de água para reduzir o stress. Nós aqui no estúdio e toda a família moçambicana lá em casa também estão
1: convidados. Está combinado. Uma pausa estratégica para respirarmos. Vamos à música e voltamos já com a lista na mão.
0: Até já.
1: Até já.

0: Estamos de volta. Água, bebida, batimentos cardíacos normalizados. E agora sim, sem mais demoras, é tempo de anunciar.
1: Tchan, tchan, tchan, tchan.
0: Tchan, tchan, tchan, tchan, tchan.
1: Acabou-se o suspense em Moçambique. O júri decidiu e o grande momento chegou.
0: As primeiras 9 canções concorrentes aos prémios do Ngoma 2026 são...
2: Conheça as primeiras apuradas. Canção concorrente número 1.
0: Kamusunzie, que significa ensine-lhe. Uma grande

0: diretamente da província da Zambézia, a terra dos bons sinais, de onde ela continua com toda a sua mestria e ritmo a fazer Moçambique inteiro cantar e dançar. Parabéns ao Amostra Sobrinho por abrir oficialmente a nossa lista de concorrentes.
1: Muitos parabéns, e para colocar este tema a rodar no coração dos moçambicanos, há uma equipa de peso nos bastidores.
0: A letra é do próprio Amostra Sobrinho, que devido à composição com o grande Tony Camacho.
1: E o Tony Camacho esteve imparável nesta faixa. Ele assina também a produção musical, a programação, a mistura e a masterização.
0: Uma obra de arte gravada com toda a qualidade nos Dinâmica Studios, na cidade da Beira.
1: E atenção, aquela guitarra maravilhosa que se ouve no fundo e que nos faz vibrar. É o toque de mestre de Mumi Tongo.
0: Uma ficha técnica de luxo para abrir o nosso concurso em grande estilo.
1: E nós continuamos a apresentar as primeiras canções apuradas para esta edição do Ngoma 2026.
2: Canção concorrente número 2.
1: E ela vem com toda a garra e atitude que lhe é característica, e o público certamente recebe com muitos aplausos a canção concorrente número 2.
0: Tekanzingo, de Assa Matusse.

0: muita energia num Goma 2026.
1: Canção concorrente número 2.
0: Pegandzingo de Assa Matusse.
1: Esta não é apenas uma música, é uma lição de vida real que vai de caos à glória absoluta.
0: Uma narrativa poderosa que começa com a dor da traição e da perda, mas que não se deixa abater.
1: A dor transforma-se numa celebração linda, onde a vulnerabilidade dá lugar a uma força gigante e a uma dança cheia de alegria.
0: Depois de 2, vem o número 3.
2: Canção concorrente número 3.
1: Mama's Baby, de Nelson Tivani.
0: Confesso que não queria estar no lugar do ouvinte. Não será fácil decidir em quem votar.
1: Ainda bem que podem votar em vários.
0: Só pesos pesados.

0: São concorrente número 3.
1: Salva um número. Vai precisar dele na hora de votar.
0: Mama's Baby.
1: Nelson Tivana.
0: Já há alguns anos na música. Entretanto, há pouco tempo em carreira solo.
1: E ainda assim, provavelmente, o Nelson Tivana esteja a viver o auge da sua carreira.
0: Continuamos a apresentar as canções concorrentes para a edição 2026.
2: Canção concorrente número 4.
1: Há vozes que entram pelos nossos ouvidos e abraçam o nosso coração.
0: Diretamente de Cabo Delgado, o eterno menino de Montepués.
1: Um artista com uma identidade única.
0: Deltino Guerreiro.
1: Ele entra para um Goma 2026 com uma proposta que é um autêntico bálsamo para os dias de hoje.
0: O tema chama-se Paciência e leva a faixa número 4.

0: Um tema tão necessário num mundo que gira mil por hora, onde parece que estamos sempre atrasados para alguma coisa. Paciência chega como um convite aberto.
1: Exatamente, Olga. Um apelo profundo para que possamos desacelerar. Mas atenção, sem nunca desistir.
0: Desacelerar para recuperar as forças, porque a busca por melhores condições de vida é incessante, é diária, mas precisa de ser feita com equilíbrio.
1: É a música no seu papel mais nobre, o de nos dar alento.
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3: 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Canção concorrente número 5.
0: Nos matam porque nós mulheres?
1: Pergunta a Yada Angel.
0: Esta é a canção concorrente número 5.
1: E traz para o centro do debate um grito de alerta urgente, doloroso e extremamente necessário sobre uma problemática que nos toca a todos: o feminicídio.

0: Canção concorrente número 5.
1: Nos matam porque de Yada Angel.
0: Tão jovem a levantar a voz com tanta maturidade.
1: É verdadeiramente interessante e inspirador ver alguém da nova geração revoltar-se de forma tão aberta e cantar com tanta garra sobre um tema tão importante e pesado.
0: É fantástico, Olga, quando a juventude se recusa a ficar indiferente e usa a arte como uma ferramenta de combate e consciencialização. Ganhamos todos.
1: É verdade. A Yada Angel mostra que a idade não dita o tamanho da nossa responsabilidade social, nem a força da nossa voz.
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0: Ngoma Moçambique 2026. Continuamos a apresentar as canções apuradas.
1: Hoje estamos a apresentar 9 das 60 canções selecionadas de um leque de cerca de 700 canções submetidas.
0: Vamos conhecer a próxima.
1: Vamos a isso.
2: Canção concorrente número 6. Número 6.
1: Certamente uma promessa de sucesso.
0: Dubi Dubi.
1: Canção concorrente número 6.

0: Canção concorrente número 6.
1: Dubidabi.
2: Leva a faixa número 6.
1: Pertence a Dixon Machanguana.
2: Dubidabi, uma história de amor puro e verdadeiro.
1: Que vem para desfrutar que o amor ainda existe neste século.
2: O amor ainda é possível.
0: Canção concorrente número 7.
1: O maior palco da música moçambicana já está a tremer com o peso de uma autêntica instituição do nosso hip-hop.
2: Uma das maiores vozes do rap nacional e uma referência obrigatória com uma influência gigante em todos os palcos.
1: Canção concorrente número 7.
2: Hip-hop Xingombel.

0: Canção concorrente número 7. Canção concorrente número 7.
1: Hip-hop Xingombela Divete.
0: E com a mestria habitual na composição, escrita e lírica.
1: Mas a fasquia subiu ainda mais, porque esta faixa traz uma produção musical do luxo, assinada por Lams, com toda a qualidade de gravação e masterização da Chaya Records.
0: E como se isso não bastasse, para elevar a música a outra dimensão, temos as participações brilhantes e imperdíveis de Bacaya Fole e Lala Mahigo.
1: Uma combinação explosiva de puro talento que promete ser bastante competitiva no Ngoma 2026, um concurso que é só possível graças aos patrocinadores e parceiros para erguer um grande espetáculo como Ngoma. Com esta dimensão, prestígio e qualidade, é preciso ter ao nosso lado gigantes que acreditam firmemente na cultura e no talento da nossa terra.
0: Ngoma é a celebração máxima da nossa música, mas esta engrenagem só se move e brilha com tamanha intensidade graças ao apoio e à confiança de parceiros de peso.
1: Empresas e instituições que dão o suporte necessário para que esta festa aconteça ano após ano.
0: Por isso, com muito orgulho, queremos deixar o nosso profundo agradecimento e aplaudir a HCB, a EDM e o CFM.
1: O nosso muito obrigado também a Petromoc, a CMH e a UEM. Caminhando lado a lado conosco nesta grande jornada, agradecemos igualmente a Hemodraga, a LIM e aos aeroportos de Moçambique.
0: E a este prestigiado cartaz de apoiantes junta-se a nossa imensa gratidão ao Montebello Girassol Maputo Hotel, a Green Road e a Fundac.
1: A todas estas grandes marcas e instituições que investem na valorização dos nossos artistas e da nossa identidade, o nosso muito obrigado.
0: É com o vosso valioso impulso que continuamos a fazer história.

0: E nós continuamos a apresentar as canções concorrentes para a edição 2026 do maior concurso de música do nosso Moçambique.
1: São 60 as músicas que devem concorrer nesta edição.
0: Hoje estamos a divulgar parte das 60 canções.
2: Canção concorrente número 8.
0: E a nossa maratona de apresentação de parte das canções apuradas continua a todo gás.
1: E esta é a canção concorrente número 8.
0: Carrega a África com título.
1: E pertence a Kenny Guitar.

0: Canção concorrente número 8.
1: África, de Kenny Guitar. Um artista que assume os papéis de cantor, produtor e compositor.
0: Uma versatilidade que dá gosto de acompanhar.
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0: Iniciamos hoje o processo de apresentação das 60 canções concorrentes aos valiosos prémios do Ngoma. Hoje estamos a apresentar apenas 9 das 60 candidatas.
1: Este processo vai durar algumas semanas.
0: E depois seguir-se à fase de votação.
1: Agora vamos explicar de forma muito clara como funciona o nosso processo de votação.
0: Ele está estruturado em duas fases distintas, garantindo sempre a participação ativa de quem nos acompanha na escolha da canção vencedora.
1: Na primeira fase, o grande objetivo é a eleição dos 12 finalistas. Nesta etapa, entram em jogo 60 canções previamente selecionadas pelo nosso corpo de jurados, sempre de acordo com os critérios rigorosos do regulamento de concurso.
0: Esta primeira etapa decorre ao longo de 12 semanas. Em cada uma dessas semanas, o público escolhe, através do voto popular, uma canção finalista.
1: Mas atenção a uma regra de ouro. Nesta fase, a votação não é cumulativa.
0: Exatamente, Olga. E isto significa que os votos registados numa semana não transitam para a semana seguinte.
1: Cada semana representa uma disputa totalmente nova e uma nova oportunidade para as canções em concurso.
0: Ao final das 12 semanas, fechamos a lista e temos os nossos 12 finalistas apurados.
1: Com os 12 finalistas definidos, entramos na reta final, a segunda fase. E aqui as regras mudam, porque a votação passa a ser cumulativa.
0: É a corrida final. Durante 4 semanas consecutivas, todos os votos recebidos por cada canção são somados e acumulados.
1: No final da quarta semana, procede-se à contagem geral dos votos acumulados ao longo de todo o segundo período de votação.
0: O circuito está desenhado e o poder de decisão, afinal de contas, é de quem? É do estimado ouvinte.
1: Por isso, quando chegar à altura, participe, vote e ajude a escolher os grandes vencedores da música moçambicana.

0: Já estamos a caminhar para a ponta final desta edição. Vamos a seguir apresentar a próxima canção, que é a última para hoje.
1: Canção concorrente número 9.
0: Para ela eu sou fofo.
2: Para mim?
0: Exatamente, Olga.
2: Mentira, estamos a falar da canção número 9.
0: L e o B.

0: Que grande vibração! Acabamos de ouvir a canção concorrente número 9, intitulada Para Ela, Eu Sou Fofo.
1: Uma combinação explosiva, juntar Hélio Beats e El Puto numa única faixa é garantia de ritmo e qualidade.
0: Eles que, além de cantores, são dois dos produtores mais influentes do nosso panorama artístico nacional, com uma ligação fantástica ao público mais jovem.
1: É verdade, a energia foi total e com este grande tema encerramos por hoje a divulgação das 9 das 60 canções apuradas para um Goma.
0: Vale sempre a pena lembrar que as 60 finalistas são selecionadas entre as mais de 700 músicas submetidas nesta edição.
1: Uma concorrência de peso, e com a 9ª canção apresentada, contas feitas, ainda faltam 51 canções por conhecer.
0: Mas atenção lá em casa, não percam o ritmo, porque na próxima semana prometemos acelerar o passo e apresentar ainda mais canções se comparado com esta semana.
1: É isso mesmo, a maratona do maior concurso de música do país continua na próxima semana.
0: E se este é o concurso que mais prémios valiosos dá aos vencedores, tu bem sabes, Olga, que isso não acontece por acaso.
1: Sem dúvida, Henriques. Toda esta grandiosidade e o reconhecimento do talento dos nossos artistas só são possíveis graças ao apoio incondicional dos nossos patrocinadores e parceiros que caminham lado a lado conosco nesta grande festa da cultura nacional.
0: O nosso profundo agradecimento à HCB, EDM, CFM, Petromoc, CMH e UEM.
1: E o forte aplauso estende-se também à Imodraga, LIM, Aeroportos de Moçambique, Monte Belo, Girassol Maputo Hotel, Green Road e a Fundac.
0: A todas estas marcas e instituições de prestígio que investem a nossa identidade e valorizam os nossos artistas, o nosso muito obrigado.
1: É com o vosso impulso que fazemos história.
0: O programa desta semana fica por aqui.
1: E despedem-se, Iva Nove Dias na produção,
0: Olga da Glória e Henriques Dias na apresentação,
1: e Moussagi Galibo na sonorização.
0: Mas não saímos sem antes deixar convosco o calor de um abraço de amizade apertado
1: e o desejo de que os vossos dias sejam sempre embalados ao som dos melhores acordes de música.
0: Até para a semana.

0: 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Dentro de instantes, confira o noticiário em cadeia nacional às 11h10, o noticiário provincial. E depois o programa da criança, hoje é domingo, estamos aos 12 dias do mês de julho, este que é o sétimo mês do ano, parece que está na nossa sintonia, votos de êxitos e sucesso. Está a conduzir, conduza com prudência e evita acidentes de viação. O relógio marca, e nós já anunciamos, em todo o país, são neste momento 11 horas.
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0: A sua atenção às notícias a esta hora nacionais e internacionais. Numa apresentação de Simon Cabo. Muito bom dia.
2: Muito bom dia. Três jovens morreram em consequência de um acidente de viação ocorrido esta manhã na vila-sede do distrito de Morrumbene, em Inhambane. Jornalista Daniel Oliveira, ou melhor, Daniel Faiala.
3: No mesmo sinistro de tipo despiste e capotamento, outros três ficaram feridos, tendo sido evacuados do Centro de Saúde de Morrumbene ao Hospital Rural de Xicuque, no município da Machiche, devido ao estado grave em que se encontram. O acidente, ocorrido cerca das 4 horas deste domingo, envolveu uma viatura ligeira que transportava 6 jovens, apontando-se o excesso de velocidade e condução em estado de embriaguez como causas deste sinistro. A Polícia da República de Moçambique, em Morrumbene, apela o cumprimento rigoroso das regras de trânsito para evitar o derramamento de sangue em consequência de acidentes de viação. Daniel Faiala, bom dia.
2: Muito bom dia. Três jovens perdem a vida em consequência de um acidente de viação ocorrido esta manhã na vila sede do distrito de Morrumbene, em Inhambane. Ponte desaba e corta a ligação rodoviária entre o bairro de Insídua e o resto da cidade de Kilimani, na Zambésia. Rizique Zacarias.
4: O incidente ocorreu por volta das 6 horas, quando um caminhão transportando areia para construção forçou a queda de um dos pilares frontais e de vários tabuleiros que compõem o piso. O delegado da Administração Nacional de Estradas na Zambésia, Roberto Tonissai, já está no terreno e afirma que estudos decorrem para a reposição da infraestrutura ou colocação de uma nova ponte. Neste momento, a transitabilidade é feita por meio de pequenas embarcações, estando a ponte interdita a circulação de pessoas e veículos. Kelly Mane, Rizik Zacarias.
2: Está condicionado o abastecimento de água aos bairros Planascimento, Somerchil de Cube, Central A e C, Mafalala, Urbanização Machaquene A e D e Malhangalene A e B, na cidade de Maputo. Em comunicado, a empresa de águas e saneamento de Maputo refere que o problema resulta de uma avaria no sistema de distribuição. Equipas técnicas estão no terreno, prevendo-se que a avaria seja solucionada ainda hoje. Lê-se na nota. Moçambique pretende impulsionar a internacionalização das suas empresas através de parcerias estratégicas com a contraparte sul-africana. O objetivo é reforçar a capacidade exportadora, aumentar a entrada de divisas e contribuir para a redução do déficit nas contas externas. É neste contexto que o país participa esta semana no Manufacturing Indaba 2026, que terá lugar na vizinha África do Sul. Segundo o vice-presidente do Plurum das Pequenas e Médias Empresas e Conteúdo Local na Câmara de Comércio e Indústria Moçambique África do Sul, o encontro visa reforçar as políticas de empoderamento económico em África.
5: Então, numa parceria win-win, em que podemos ter oportunidade com as empresas sul-africanas de trazer essas mesmas empresas para investir em Moçambique, tenho a crer que é um grande asset, aquilo que é a capacidade da indústria moçambicana em absorver esta oportunidade. Sabemos que a África do Sul, em termos de capacidade no segmento industrial, já provou que é uma das maiores potências de África e nós, como país vizinho, temos muito a ganhar com esta parceria que vai ser realizada. E temos aqui o desafio para estimular aquilo que é a exportação e win-win situation entre as empresas moçambicanas e as empresas sul-africanas.
2: Em entrevista à Rádio Moçambique, Celso Kwamba revelou ainda que a delegação moçambicana será composta por 10 empresas de diferentes setores de atividade e apelou a outras companhias interessadas para se juntarem à iniciativa. Conselho Municipal da cidade de Pemba, em Cabo Delgado, declara tolerância zero à corrupção. O edil de Pemba diz que estão a ser reforçadas medidas tendentes a acabar com o desvio de fundos e troca de favorecimentos no atendimento aos cidadãos que procuram pelos serviços municipais. Satar Abdulgani refere, sem avançar números, que em resultado foram já aplicadas medidas como a expulsão de funcionários da edilidade.
6: Queremos combater a corrupção e, se existir um envolvimento de um técnico do Conselho Municipal, por favor, denuncie e nós vamos tomar as devidas medidas. Nós já estamos a expulsar funcionários do Conselho Municipal que não queriam mudar o comportamento e faziam atos de corrupção assentados nos mercados, cobrar de forma ilícita, emitir faturas falsas e nós vamos ainda continuar.
2: O edil de Pemba, Satar Abdulgani, falava este sábado no quadro da passagem do Dia Africano de Luta contra a Corrupção. No estrangeiro, os Estados Unidos da América anunciaram o fim da última ronda de ataques contra o Irã lançada na madrugada de hoje. Os ataques realizaram-se em alegada retaliação a um bombardeamento iraniano anterior contra um navio com bandeira cipriota que navegava pelo Estreito de Hormuz. No desporto, Argentina e Inglaterra é o segundo jogo das meias-finais do Mundial de Futebol a ter lugar na próxima quarta-feira. Para chegar a esta fase, a Argentina bateu na madrugada de hoje a Suíça por 3-1, enquanto a Inglaterra derrotou ontem à noite a Noruega por 2-1. Antes, na terça-feira, a França defronta a Espanha na primeira meia-final da prova que tem lugar nos Estados Unidos da América, Canadá e México. Apresentamos o serviço de notícias das 11 horas. 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
0: Acabamos de transmitir o noticiário em cadeia nacional. Confira às 11:10 o noticiário provincial. Continuação de ótimo domingo na nossa sintonia. Estamos assim já na segunda hora do nosso período de antena em língua portuguesa.
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As notícias a esta hora apresentadas por Jaime Vanessio. Abrimos com o desporto. O Ferroviário de Gaza perdeu este sábado em Xai-Xai diante do Inkomate de Chinavane por 1-0 e foi afastado da Taça de Moçambique Fazeres.

Gedson Mavunga, técnico do Incomate de Chinavan, era um treinador visivelmente satisfeito com a vitória. Outras notícias indicam que a governadora de Gaza desafia os jovens a assumirem as suas capacidades de transformar o mundo com vista ao seu empoderamento para garantir um futuro justo e de esperança. Margarida Mapanzen-Tiongo diz que perante as atuais desigualdades, conflitos e incertezas, os jovens devem manter estes desafios como esperança para torná-los fortes e impulsionadores de mudança rumo ao empoderamento. A governante falava este sábado no distrito de Mapai, nas cerimônias alusivas ao Dia Mundial da População, onde fez o jus ao lema desta data, segundo o qual empoderar os jovens para que construam a família que desejam, um mundo justo e cheio de esperança. A ausência de bibliotecas distritais está a contribuir para a fraca literacia na província, sobretudo para os estudantes de diferentes níveis de ensino. O diretor da Biblioteca Pública Provincial de Gaza diz que a falta de bibliotecas distritais está a influenciar negativamente o aprofundamento, do vocabulário, pesquisas diversas e construção do pensamento crítico científico na sociedade. Abel Sebastião explica que na província de Gaza apenas três dos 14 distritos têm instaladas bibliotecas locais. Sebastião salienta que a ausência de bibliotecas distritais, sobretudo na zona norte da província, obriga os leitores, sobretudo professores, a terem que percorrerem mais de 500 quilômetros para encontrar uma biblioteca. As cheias registradas em janeiro e março deste ano comprometeram significativamente as atividades da Casa Provincial da Cultura de Gaza, que tinham sido agendadas para o primeiro semestre. O diretor da Casa Provincial da Cultura de Gaza diz que, devido às enxurradas, várias atividades não foram desenvolvidas, sobretudo nos primeiros 3 meses, o que comprometeu o cumprimento do plano em quase 40% do planificado. Jorge Mabunda diz que, apesar deste constrangimento, foi possível a gravação de várias canções de danças Xingomane e Ngalanga, bem como 2 historiais de 2 comunidades do distrito de Mandilakaza. Por último, o setor de saúde em Gaza garante haver disponibilidade da vacina BCG em doses suficientes para atender a recém-nascidos em todas as unidades sanitárias da província. A garantia surge em reação à notícia posta a circular por alguns órgãos de informação e em redes sociais, segundo a qual o Hospital Provincial de Xai-Xai estaria sem aquela vacina para administrar a recém-nascidos no quadro da prevenção da tuberculose. O médico-chefe na província, Sérgio João, esclarece ter havido alguma falha na alocação deste medicamento importante no pós-parto, mas que a situação foi estabilizada em menos de 24 horas. Apresentamos o noticiário. O próximo serviço estará inserido no Jornal de Gaza às 12 horas, numa edição a conferir pontualmente com o desenvolvimento de mais atualidade provincial.

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0: Espera, deixa-me te fazer uma pergunta. Se hoje pudesses dar um conselho a todas as crianças que estão a ouvir a rádio, qual seria?
1: Deixa-me pensar. Acho que diria: nunca saiam de casa sem um grande sorriso.
0: Será que só um grande sorriso chega?
1: Ia! Agora é que pensei melhor, talvez não.
0: Imagina que um amiguinho acorda cedo para ir à escola. Ele veste uma camisola muito fina porque ele acha que o frio não é assim tão forte. O que poderá acontecer?
1: Pode passar o dia inteiro a tremer de frio, até pode acabar constipado.
0: E é exatamente por isso que hoje decidimos fazer uma viagem muito especial.
1: Uma viagem?
0: Sim, uma viagem. Mas não precisamos de autocarro, nem de avião, nem de comboio e muito menos de bicicleta.
1: Mas, Pinar, é possível fazer uma viagem longa de bicicleta mesmo?
0: Aqui tudo é possível, Edvânia. Estás a esquecer que viajamos usando o carro do Mano Elton, que nem sequer tem motor.
1: Ih, chega! Senão o Mano Elton não nos leva para viajar. Mas agora a questão é, se não vamos usar nenhum meio de transporte, como vamos fazer a viagem?
0: Boa pergunta, Edvânia. Mas a resposta é simples. Vamos viajar através da nossa imaginação. Em cada conversa, vamos descobrir um cuidado importante que ajuda a passar a época fria com saúde.
1: E queremos que todos os amiguinhos que nos acompanham participem desta aventura conosco.
0: Ao longo do programa, vamos descobrir juntos como um simples casaco, um copo de água, uma refeição saudável e alguns pequenos hábitos podem proteger a nossa saúde.
1: Para dar início à nossa viagem, vamos a um tema musical. Voltamos já!

0: Bem-vindos de volta, amiguinhos! Esperamos que tenham aproveitado essa música para cantar, bater as palmas ou até dar um pezinho de dança.
1: E eu tenho uma pergunta para todos os nossos amiguinhos. Quem hoje de manhã demorou um bocadinho mais para sair da cama por causa do frio?
0: Acho que muitas mãos ficaram levantadas aí desse lado.
1: Mas, Pinar, confesso que quando o frio aperta, a cama parece dizer, fica só mais uns 5 minutinhos.
0: Mas a escola e os amigos te esperam. E o dia está cheio de coisas bonitas para descobrires.
1: É verdade. E já que o frio resolveu aparecer, hoje vamos descobrir como podemos continuar a brincar, aprender, divertir-nos, sem deixar que ele estrague os nossos dias.
0: Porque uma coisa é certa, o frio não nos impede de brincar, só precisamos de brincar com alguns cuidados.
1: É por isso que nestes dias de frio, vejo alguns amiguinhos que ficam enrolados no casaco que só conseguimos ver os olhos.
0: O importante é proteger o nosso corpo. Assim ficamos com energias para correr, brincar, estudar e dar muitas gargalhadas.
1: E atenção! Mesmo quando faz frio, não podemos esquecer de beber água e comer alimentos saudáveis. O nosso corpo agradece.
0: Muito bem, Edvânia. Mas sabes que eu estou com uma dúvida.
1: Quando tu dizes isso, já sei que vem aí uma brincadeira.
0: E vem mesmo. Por isso eu vou pedir ao Manuelton para colocar um efeito para irmos a uma missão e ver se tu consegues me convencer.
1: Bem-vindo à missão do casaco.
0: Edvânia, faz de conta que eu sou um menino chamado Tomás. Acordei atrasado, estou com pressa e vou sair de casa só com uma camisola fina.
1: Espera aí, Tomás. Assim não pode ser.
0: Mas por quê? Eu nem estou com frio.
1: Agora talvez não. Mas quando apanhares aquele vento fresquinho no caminho para a escola, vais desejar ter levado um casaco.
0: Ei, já que insistes tanto, então vou vestir o casaco.
1: Muito bem. E as meias?
0: Ups, esqueci-me.
1: Também fazem parte da missão.
0: Mas... e se eu sair com o cabelo molhado?
1: Missão interrompida. Primeiro secar bem o cabelo.
0: Está bem, Manitvânia, já percebi. Para vencer o frio, preciso estar sempre bem preparado.
1: Exatamente! E aposto que os nossos ouvintes também já descobriram isso.
2: Missão cumprida!
0: Boa! Depois da incrível missão do casaco com Tomás, vamos à rubrica Conhecer Moçambique e voltamos já.
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4: Bom dia, meus meninos. Hoje vamos viajar juntos até Nampula. Preparem-se, porque a viagem de hoje será um espetáculo. Viajaremos com a minha nova viatura. É, não é tão nova, mas é viatura nova, porque é viatura nova, né? Deixe-me ligar o motor do carro e juntos vamos até Nampula. A viatura não está ligada. Deixe-me voltar a tentar mais uma vez. Vamos. Ai. O que se passa com o motor do meu carro, meu Deus? É a última tentativa, carro 20. Ah, de certeza que juntos viajaremos. Vamos mais uma vez. Vamos. Ih, nada ainda. O que será que está a acontecer aqui? Deixe-me só sair e ver o que está a acontecer lá. Mas aqui está tudo bem, aqui fora. Voltemos a tentar. Isso, vai. Exatamente! E o nosso carro já está pronto para a viagem até Nampula. Aperta o cinto, porque a viagem é longa. De Gaza até Nampula, acredite, não é assim tão perto. Zimbora, Nampula. Nampula é a cidade capital da província do mesmo nome em Moçambique e é conhecida como a capital do norte ou rainha do norte. Localizada no entrocamento da via férrea de Nacala com os eixos rodoviários que da província da Zambésia e do litoral demandam o norte e o interior. O município de Nampula é atravessado pelo Corredor do Desenvolvimento de Nacala, constituído pelos eixos ferroviários que ligam o litoral e o interior do país com a República do Malawi no interior da província. E a sua população é, de acordo com o censo de 2017, de 743.125 habitantes. A cidade de Nampula situa-se aproximadamente no centro da província que leva o seu nome, um pouco deslocado para o leste. Até 2013, a cidade encontrava-se completamente rodeada pelo distrito de Nampula ou Nampula-Rapale. Com a transferência do posto administrativo de Anchilo deste distrito para a cidade nesse mesmo ano, esta passou a ter limite com os distritos de Muecate, a norte, Rapale, a norte e oeste, Mogovalas, a sul, e Mekonta, a sul e leste. A cidade tem origem militar, uma característica que ainda hoje se mantém. Uma expedição militar portuguesa, chefiada pelo Major Neutel de Abreu, acampou nas terras de Nampula a 7 de fevereiro de 1907, o que levou à construção do Comando Militar de Makuana. A povoação foi criada em 6 de dezembro de 1919, tendo se tornado a sede de circunscrição civil de Makuana em julho de 1921. A chegada do caminho de ferro, a partir do Lumbo, contribuiu para o desenvolvimento da povoação, que foi elevada à vila em 19 de dezembro de 1934 e à cidade em 22 de agosto de 1956. Nampula torna-se o quartel-general do exército português durante a Guerra Colonial, o qual, com a independência nacional, passou à Academia Militar Semora Machel. Em 1997, Nampula tornou-se numa autarquia, formando um município e dirigido por um conselho municipal eleito. Administrativamente, a cidade de Nampula, além de ser um município, é desde dezembro de 2013 um distrito, uma unidade local do governo central. Amigo ouvinte, esta é a viagem que havia preparado para si no dia de hoje. Continuamos com a nossa viagem até Nampula. E é claro, desta vez a minha viatura não vai se estragar, porque fiz questão de prepará-la como deve ser. Ai, não. O que aconteceu? Deixa-me só tentar ligar o motor, amigo ouvinte. Amigo ouvinte, só podemos continuar com a viagem se o carro ligar. Vamos continuar, então. Ai, o carro não está a ligar. Vou dar a palavra ao estúdio e ver o que está a acontecer aqui. Ai.

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1: E hoje estamos a falar sobre os cuidados a ter na época fria.
0: É verdade, Pinar. Depois da missão do casaco com o Tomás, vamos a mais um espaço de brincadeiras. E agora vamos brincar de verdade ou mito.
1: É isso mesmo, Edvânia. Agora chegou a hora de brincar. Eu faço uma afirmação e vocês aí em casa, amiguinhos, respondem se é verdade ou mito.
2: Preparados?
0: Agora vamos à primeira questão.
1: Primeira questão. Mesmo quando faz frio, devemos beber água. Será que isso é verdade ou mito? 5, 4, 3, 2, 1.
3: É verdade.
1: É isso mesmo, Ivanil. Parabéns. É verdade. Mesmo quando faz frio, é importante bebermos água.
0: Sair sem casaco quando está muito frio é uma boa ideia. 5, 4, 3, 2, 1.
3: É um mito.
0: Acertaste em cheio, Alisson.
1: Comer frutas ajuda o nosso corpo. É verdade ou mito?
2: 5, 4, 3, 2, 1.
3: É verdade.
1: É isso mesmo, Alisson. Parabéns. Comer frutas ajuda sim o nosso corpo.
0: O Alisson está a ganhar.
1: Vanil, parece que estás a perder. Que tal, amiguinho em casa? Será que estás a conseguir acertar?
0: A próxima questão é: podemos andar o dia inteiro com a roupa molhada? É verdade ou mito? 5, 4, 3, 2, 1.
3: É mito.
0: Acertaste em cheio, Ivanil. Não deixa aceitar perder.
1: E o Ivanil acertou esta sim. Não podemos andar o dia inteiro com roupa molhada. Isso é um mito. A roupa molhada deixa-nos com mais frio. O melhor é trocar por roupa seca.
0: Muito bem, amiguinho. Se acertaste quase todas, parabéns.
3: Assim que eu ganhei o jogo, que tal eu escolher uma rubrica culinária?
0: Alisson, vocês empataram 2-2. Como ganhaste?
1: É isso, foi empate.
0: Sim.
3: Eu não percebi a contagem.
1: Ah, tu perdeste. Não perdeste, foi empate, né?
0: Foi empate.
1: Foi empate. Ok, então para tal, vamos fazer o seguinte. Alisson e Ivanil vão decidir os dois. Se o Ivanil concordar, vamos à rubrica culinária.
0: Vamos à rubrica culinária, sim!

0: Olá, amiguinho, bem-vindo à rubrica culinária. Hoje vamos aprender a preparar matapo, um dos pratos típicos do nosso país. E quem vai nos ensinar é a titia Fazila. Olá, titia Fazila.
1: Olá, Xânia.
0: Titia, quais são os ingredientes e como devemos preparar a matapo?
1: Para a Xânia e os amiguinhos que nos ouvem lá de casa, os ingredientes que precisamos para preparar a matapa é a matapa bem selecionada, o alho, o coco, sal, amendoim, cebola e um tomate.
0: Depois de todos termos os ingredientes, o que é que nós devemos fazer?
1: Para o modo de preparar a matapa, é muito simples preparar a matapa, só precisa de um bocadinho mais de tempo. Primeiro selecionamos a matapa muito bem, depois de selecionada, junto com alho e uns graus de sal, levamos a pilar com pilão ou com liquidificador. Depois de bem moída a matapa, metemos num tacho onde vai ao fogo, vamos mexendo até secar. Depois da matapa secar, levamos o suco de coco que antes ralamos e coamos, metemos na matapa, de seguida o amendoim, a cebola e um tomate. Deixamos ferver devagar durante muito tempo até atingir um ponto em que sai um bocadinho de óleo. Depois de cozido, com camarão seco ou fresco, metemos o camarão, deixamos ferver mais um bocado, onde já temos a nossa matapa já pronta.
0: O que é que nós podemos acompanhar essa nossa deliciosa matapa?
1: Podemos acompanhar o nosso prato de matapa com arroz e uma cebolada. Como é que preparamos a cebolada? É só cortar muito fino a cebola, depois temperamos com um bocadinho de azeite, sal e acompanhamos a nossa matapa com arroz branco, cebolada e um peixinho grelhado.
0: Muito obrigada, titia Fazila, por esta deliciosa matapa.
1: Obrigada, Xânia. Obrigada, meninos aí em casa.
0: Titia, qual é a mensagem que deixa para os nossos amiguinhos lá em casa?
1: Recordar os amiguinhos que já começaram a aprender a cozinhar que não devem usar objetos cortantes, que são as facas, e devem evitar muito ir ao fogo para evitar incidentes.
0: Muito obrigada, titia. Ficamos por aqui e até a próxima.
1: Obrigada, Xânia. Tata, amiguinhos.

0: Obrigado por esta receita, amiguinho.
1: Espero que tenhas anotado todos os ingredientes e os passos de preparar. Não te esqueças, sempre que fores à cozinha, é importante estares na companhia de um mais velho para lhe dar acompanhamento e assim evitas acidentes com fósforos ou com faca.
0: Pinar, o que vamos fazer agora?
1: Que tal se formos ao nosso último desafio do dia? É a última brincadeira, né? Mas um pouco mais desafiador.
0: Boa ideia!
1: Visto que os nossos amiguinhos empataram no início.
0: Sim, agora vamos ver agora.
1: É isso, vamos ver agora quem ganha quem perde ou se empatam de novo.
0: Mas uma das pessoas deve ganhar e eu te premiar.
1: Estão a ouvir a promessa de Edvânia, né? Parece que os nossos amiguinhos hoje estão prontos para o desafio e ganharem um presente que a Edvânia vai oferecer. Vais oferecer o quê, Edvânia?
0: É, não vou dizer agora.
1: Está certo. Vamos pedir para o Manuel mais uma vez colocar um efeito e formos a nossa... Calma, é porque eu também estou muito curioso para ver quem vai ganhar. Para irmos à nossa terceira brincadeira chamada Adivinha Adivinhão.
0: Bem-vindo ao Adivinha Adivinhão. Nesta brincadeira, vamos colocar a cabeça a trabalhar.
1: E para tal, vamos à nossa primeira adivinha. E a nossa primeira adivinha será: abraço o pescoço sem apertar, quando o frio chega, gosto de ajudar. Quem sou eu?
0: Será que os nossos amiguinhos conseguem adivinhar? Quem quer responder?
2: Eu!
1: Parece que o Ivanil já está perto. Ivanil, a adivinha é a seguinte. Abraço o pescoço sem apertar, quando o frio chega. Gosto de ajudar. Quem sou eu?
3: Camisola.
1: Será a camisola, Ivânia?
0: Mesmo eu não sei.
1: Não é! Vamos dar uma chance
0: ao Alisson.
1: Alisson, será que consegues responder essa adivinha? Abraço o pescoço sem apertar, quando o frio chega, gosto de ajudar. Quem sou eu?
3: Sou o Cascola.
1: Parece que o Alisson acertou. Uma salva de palmas para o Alisson.
0: Ei,
1: Ivanil, parece que estás em desvantagem.
0: Ivanil, vale a pena empatar do que perder.

Conferimos o programa da criança com o tema cuidados a ter com o frio, não é? É importante nesta época do inverno, alguns cuidados redobrados de forma a evitar doenças, não é? Os pais devem estar atentos aos filhos, às crianças, sobretudo, para que possam, acima de tudo, andarem prevenidos à escola, fora de casa. O momento da dormida também é importante haver uma prevenção redobrada para possíveis doenças que são características no tempo de frio. Música para acompanhar. Às 12 horas vamos levar até si o Jornal de Gaza, referente a este dia 12 de julho, não é? De 2026. Bom dia.

0: Stuart Sukuma com o tema Moçambique, a fechar esta hora, a segunda hora do nosso espaço de antena. Vamos sim para levar a página informativa. Antes, acerta o seu relógio, são 12 horas em Moçambique.
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0: Passamos a transmitir o Jornal de Gaza.
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0: Estimado ouvinte, muito boa tarde. A governadora de Gaza desafia os jovens a assumirem as suas capacidades de transformar o mundo com vista ao seu empoderamento para garantir um futuro justo e de esperança. Gaza está fora da Taça de Moçambique em consequência da derrota ontem do Ferroviário de Gaza pelo Inkomate de Shinavani. Acompanhe o desenvolvimento destes e outros assuntos de atualidade dentro de instantes. Saudações de Mariam Ibrahim na sonorização e Hortência Matavel na apresentação. A governadora de Gaza desafia os jovens a assumirem as suas capacidades de transformar o mundo com vista ao seu empoderamento para garantir o futuro justo e de esperança. Esta notícia é desenvolvida por Horácio Dengo.
1: Margarida Mapanzani Shongo diz que perante as atuais desigualdades e conflitos e incertezas, os jovens devem manter estes desafios como a esperança para torná-los fortes e impulsionadores da mudança rumo ao empoderamento. A governante falava este sábado no distrito de Mapai, nas cerimônias alusivas ao Dia Mundial da População, onde fez o jus ao lema desta data, segundo o qual empoderar os jovens para que constituam a família que desejam um mundo justo e cheio de esperança. Margarida Mapanzani Shongo renovou o compromisso do governo em criar condições para que os jovens possam sonhar, crescer e construir o futuro com segurança, responsabilidade e com esperança.
2: Que cada jovem descubra que o verdadeiro empoderamento não está apenas no conhecimento ou no sucesso material, mas também na capacidade de amar, servir e construir famílias alicerçadas em valores que promovam a paz, a justiça e a esperança. Neste Dia Mundial da População, renovemos o nosso compromisso de criar um ambiente onde cada jovem possa sonhar, crescer e constituir a família que deseja, com segurança, responsabilidade e esperança. Investir nas pessoas, especialmente na juventude, significa investir num futuro mais justo, inclusivo e sustentável. Convidamos todos presentes a refletirem sobre o papel de cada cidadão, instituição e governo.
1: Na ocasião, o Fundo das Nações Unidas para a População, FUNUAP, parceira do governo, disse que para o sucesso do desafio de empoderar os jovens para responder ao lema deste ano das celebrações do Dia Mundial da População, é necessário a adoção de políticas adequadas para o efeito. É o que disse a coordenadora provincial do FUNUAP em Gaza, Arlete Congolo.
3: Maximizar os investimentos na juventude é garantir uma resiliência demográfica para o nosso país. Esse caminho passa por garantir o acesso à educação, emprego, serviços dignos de saúde sexual e reprodutiva. O Fundo das Nações Unidas para a População trabalha com atores governamentais, parceiros de desenvolvimento e iniciativas de empregamento de jovens. Essas iniciativas incluem o apoio à utilização de dados populacionais para antecipar os desafios futuros.
1: Além de discursos de ocasião, as celebrações do Dia Mundial da População em Gaza, que tiveram lugar no distrito de Mapai, e foram igualmente marcadas pela entrega este sábado de enxovais a três bebês que nasceram nesta data pela governadora Margarida Mapanzani Shongo. Horácio Dengo, em Mapai.
0: Era o Horácio Dengo, a informação segundo a qual a governadora de Gaza desafia os jovens a assumirem as suas capacidades de transformar o mundo com vista ao seu empoderamento para garantir um futuro justo e de esperança. Gaza está fora da Taça de Moçambique em consequência da derrota ontem do Ferroviário de Gaza pelo Inkomate de Shinavani, tal como está a conta Rustino Botel.
4: O Ferroviário de Gaza perdeu este sábado em Xai-Xai diante do Inkomate de Shinavani por 1-0 e foi afastado da Taça de Moçambique, fase regional sul. A turma locomotiva de Gaza foi muito perdulária na primeira parte da contenda, pois teve oportunidades claras para marcar. Perante a apatia dos dianteiros do representante de Gaza, o Inkomate impôs-se e fez o único teto por Tiago já aos 42 minutos da segunda parte e sem dar hipótese de reação ao adversário. No final da partida, Bartolomeu Gove, treinador adjunto do Ferroviário de Gaza, enalteceu a passividade dos seus jogadores.
5: Bem, atendendo que é jogo de Taça Moçambique, o Ferroviário teve mais oportunidades, obviamente, de concretizar e não conseguimos concretizar. Faltou a acutilância e determinação do próprio jogador e sofremos um golo que, para mim, o meu jogador sofre falta, que devia ter sancionado. Não sancionou, deixou o lance correr e foi nessa jogada que sofremos golo. Moramos na praia, obviamente.
6: Agora o que fazer?
5: Bem, continuamos a trabalhar, já estamos fora da Taça Moçambique, não era o objetivo, não era o esperado, não era o desejado, mas aconteceu. Nós vamos trabalhar focalizados para o campeonato provincial, a ver se podemos ser os representantes para irmos a pulo de apuramento.
4: Por sua vez, Edson Mavunja, técnico do Incomate de Chinavan, era um visivelmente satisfeito com a vitória.
7: Primeiro, parabenizar os meus jogadores que tiveram duas semanas muito difíceis, onde fomos jogar, jogamos fim de semana, no domingo, em Chinavan. Depois tivemos um jogo muito difícil contra Esfa em Boane. Para virmos aqui, só tivemos um dia para preparar o jogo. Viu-se um bocadinho que a equipa estava com um bocadinho de soluço, é normal isto, depois de não terem um bom descanso. Mas pronto, é aquilo que nós queríamos, voltar às quartas finais da Taça de Moçambique, aquilo que eu fiz ano passado.
6: Foi difícil, mas acabou sorrindo.
7: É verdade, foi difícil, eu não estava a jogar em casa. Eu sabia de que este jogo aqui sempre ia marcar um, porque eu li muito a defensiva, a dupla de central de Ferroviário de Gás, e aquilo que se viu, atacamos, o Carlos sempre, como de sempre, marcou os 120 minutos em Inhambane, hoje também mata o jogo. Estou alegre, estou nos quartos finais.
4: Treinador do Incomate de Chinavan, Edson Mavunji, e a vitória este sábado em Xai-Xai por 1-0 frente ao Ferroviário de Gaza, e que lhe permite seguir para a etapa seguinte da Taça de Moçambique, fase regional sul.
0: A ausência de bibliotecas distritais está a contribuir para a fraca literacia na província, sobretudo para os estudantes de diferentes níveis de ensino. Alfredo Mianga.
8: O diretor da Biblioteca Pública Provincial de Gaza diz que a falta de bibliotecas distritais está a influenciar negativamente o aprofundamento do vocabulário, pesquisas diversas e construção do pensamento crítico-científico na sociedade. Abel Sebastião explica que para a província de Gaza, apenas 3 dos 14 distritos têm instaladas as bibliotecas locais. Sebastião salienta que a ausência de bibliotecas distritais, sobretudo na zona norte da província de Gaza, obriga aos leitores, sobretudo professores e investigadores, a percorrerem mais de 500 quilômetros para encontrar uma biblioteca.
9: Preocupa, porque em algum momento temos até que ter público leitor que sai da zona norte para cá. Agora, se tendo bibliotecas lá, vamos reduzir esse êxodo dos colegas de população, do público leitor que vem à biblioteca provincial. Já terá lá, mas cá poderá vir apenas confrontar e investigar mais. Por exemplo, se vê-se a biblioteca distrital, podemos fazer aquilo que chama circulação de livros. Emprestamos a biblioteca distrital por tanto tempo e depois devolve, porque permite essa troca de livros entre bibliotecas. E não é crime, desde que não se perca. Exato. Então, já com a biblioteca distrital irá permitir essa rotatividade de acervo de Bilene para a Escola Kuala, Bilene, Massagena, entre outros. Biblioteca provincial para os distritos, isso permite essa atividade bibliográfica, desde que não se perca. Não estão por bicho, podiam vir com forma de investigar mais, mas poderá reduzir os custos, com transporte e outras coisas.
8: Diretor da Biblioteca Pública Provincial de Gaza, Abel Sebastião, e os constrangimentos causados aos leitores de vários distritos por conta da falta de bibliotecas ao nível dos distritos.
0: Continua a escutar o Jornal de Gaza. O setor da saúde na província garante haver disponibilidade da vacina BCG em doses suficientes para atender a recém-nascidos em todas as unidades sanitárias da província. Mário Martins.
10: A garantia surge em reação à notícia posta a circular por alguns órgãos de informação e em redes sociais, segundo a qual o Hospital Provincial de Xai-Xai estaria sem aquela vacina para administrar recém-nascidos no quadro da prevenção à tuberculose. O médico-chefe na província, Sérgio João, esclarece ter havido falha na alocação deste medicamento importante no pós-parto, mas que a situação foi estabilizada em menos de 24 horas.
11: Durante as atividades do dia anterior, a vacina acabou. E durante a manhã, os colegas acabaram se esforçando mais em outros elementos e não na reposição da vacina. Mas saiu a notícia de que não tínhamos aquele espaço de dizer não, eu era por conta disto. Tanto é que logo após a saída dessa notícia, no mesmo dia, no final do dia, conseguimos fazer o reforço da vacina. temos a vacina para abastecer a todos os pacientes que tiverem parto na maternidade do hospital provincial, neste momento.
10: Sérgio João garante ainda que todas as crianças que possam ter perdido a administração deste medicamento ainda estão dentro do tempo determinado para a sua imunização.
11: A criança que nascer hoje, ela pode ter acesso à vacina até aos 23 meses. Portanto, não perdemos a oportunidade de vacinar todas aquelas crianças que ficaram perdidas. Portanto, ficou garantido que mesmo as crianças que foram nascer naquele dia que a vacina não estava disponível, conseguimos alcançar e esta vacina dá espaço de até aos 23 meses podermos vacinar.
10: Médico-chefe provincial em Gaza, Sérgio João, e a disponibilidade da vacina BCG, um medicamento importante na proteção ao recém-nascido da infecção da tuberculose.
0: As cheias registradas em janeiro e março deste ano comprometeram significativamente as atividades da Casa Provincial da Cultura de Gaza, que tinham sido agendadas para o primeiro semestre. Para mais detalhes desta notícia, volta à antena Alfredo Munhanga.
8: O diretor da Casa

0: as atividades praticamente em abril e não conseguimos trabalhar por causa da situação que todos conheceram, das cheias. Não conseguimos trabalhar no janeiro, fevereiro e março. Conseguimos fazer gravação no distrito de Manjacaze. Gravamos a música tradicional Ngalanga, em Xanwani. 4 a 5 temas que nós gravamos de Ngalanga. E depois passamos para a vila de Manjacaze. Conseguimos, junto com o Departamento de Patrimônio Cultural da Direção Provincial, conseguimos gravar o historial do Centro do Poder de Manjacaze. Com um historiador de Manjacaze, conseguimos gravar. Gravamos também 2 números de canto coral na sede do distrito de Manjacaze. Passamos para Xalala, fomos gravar a história do Kulela com um historiador que conhece a história do Kulela, então gravamos o historial de Kulela. E passamos para Nwadjano, fomos gravar 2 números de Xingomano. Foi um trabalho um bocadinho grande, mas conseguimos fazer. Neste momento estamos a fazer o trabalho de estúdio para a limpeza desse trabalho e posteriormente vamos fazer a divulgação.
1: Diretor da Casa Provincial da Cultura em Gaza, Jorge Mabunda, e o impacto provocado pelas cheias e inundações registradas em janeiro e março deste ano no cumprimento do plano de atividades do setor.
2: E assim termina a presente edição do Jornal de Gaza. Despede-se Mariam Ibrahim, que esteve na sonorização, e Hortência Matavel, que esteve na apresentação. Votos de uma boa tarde.
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4: Acabamos de transmitir o Jornal de Gaza referente a este dia 12 de julho do ano 2026. Vamos seguir com mais propostas. Parece que está na nossa companhia. Vamos, sim, renovar votos de ótima tarde e ótima disposição. Às 12 horas e 30 minutos, vamos transmitir o Jornal da Tarde em cadeia nacional. Estamos, assim, na terceira hora do nosso espaço de antena em língua portuguesa. Boa tarde, mais uma vez, para si que está conosco.
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Muchado, Royosela, muchado, damos boas-vindas ao casamento para todos que casam hoje. Estão então em vários momentos. Os nossos parabéns para si que já contraiu o seu matrimónio. Felicidades. E quem ainda está a preparar, que tudo corra perfeitamente.

Aqui está este ritmo One to Win, o Banda Manrova, aqui a marcar presença também nesta página de música que antecede a transmissão do Jornal da Tarde em cadeia nacional. Continuação de um ótimo domingo na nossa companhia, às 12h30, já sabe, aquela hora habitual para as notícias nacionais e internacionais. É importante andar atualizado. Menina dos Olhos, este é um tema interpretado pela cantora moçambicana Sheila Jesuíta. Com este tema vamos até à página informativa.

Menina dos Olhos, tema da Sheila Jesuíta, uma grande voz da música moçambicana. 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São 12 horas e 30 minutos em todo o país. Passamos a transmitir o Jornal da Tarde em cadeia nacional. Votos de ótima audição.

0: Boa tarde, acidente de viação faz 3 mortos no distrito de Morrumbene, em Inhambane. O sinistro deu-se na manhã de hoje e provocou igual número de feridos. Governo quer implementar uma iniciativa para a expansão de projetos integrados de desenvolvimento em 8 províncias do país. No desporto, prosseguem esta tarde os jogos da fase regional da Taça de Moçambique em futebol. No estrangeiro, China mantém-se em alerta devido à chuva, vento forte e risco de catástrofes depois da passagem do tufão Bavi por aquele país. Este sábado. São estes os destaques do Jornal da Tarde, edição dominical, que por isso abre uma janela alargada de informação sobre as artes e cultura. Hermina Bell está na sonorização e Simon Cabue na edição e apresentação. Três mortos e igual número de feridos graves é o balanço de um acidente de viação ocorrido na manhã de hoje na Estrada Nacional número 1 na vila de Morrumbene, província de Inhambane. Testemunhas no local contam que a viatura circulava em alta velocidade quando, numa curva, o condutor tentou desviar-se de um carro que vinha em sentido contrário. Efraim Macitela.
1: O automobilista perdeu o controle, despistou-se, derrubou um coqueiro e embateu violentamente contra uma banca à beira da estrada. Aponta-se o excesso de velocidade, o cansaço e a condução sob o efeito do álcool como as prováveis causas do sinistro. O diretor clínico do Centro de Saúde de Morrumbene, Hamilton Azevedo, confirma que 3 das vítimas perderam a vida no local. Os 3 sobreviventes contraíram ferimentos graves e foram transferidos de emergência para o Hospital Rural de Chicuque, na cidade da Machiche.
2: E deram entrada na nossa unidade sanitária 6 pacientes, dentre esses 4 de sexo masculino, 2 de sexo feminino. Mas, infelizmente, 3 das vítimas que entraram sem vida, sendo 2 masculinos e 1 feminina, que direcionamos à nossa casa mortuária. E os 3 restantes conseguimos estabilizar os pacientes e posteriormente transferir para a nossa unidade de referência, que é o Hospital Rural de Chicuque, de acordo com a gravidade que os pacientes apresentavam. E muitos dos pacientes que tivemos tiveram fraturas e um dos pacientes teve uma contusão da coluna. Então, toda a equipe e a comunidade está muito ressentida com o que aconteceu. É possível recuperarem e acreditamos que o trabalho que a equipe de Chicuque irá fazer será um trabalho também por continuidade.
1: Diretor clínico do Centro de Saúde de Morrumbene, Milton Azevedo, e o acidente de viação que matou 3 pessoas e feriu com gravidade outras 3 neste domingo ao longo da Estrada Nacional número 1 na vila de Morrumbene.
0: Fica então esta nota. 3 mortos e igual número de feridos graves é o balanço de um acidente de viação ocorrido na manhã de hoje na Estrada Nacional número 1 na vila de Morrumbene, província de Inhambane. Ponte desaba e corta a ligação rodoviária entre o bairro de Insídua e o resto da cidade de Kilimani, na província central da Zambésia. O retrato da situação com o jornalista Rizik Zacarias.
3: O incidente ocorreu por volta das 6 horas, quando um caminhão transportando areia para construção forçou a queda de um dos pilares frontais e de vários tabuleiros que compõem o piso. O delegado da Administração Nacional de Estradas na Zambésia, Roberto Tonissai, já está no terreno e afirma que estudos decorrem para a reposição da infraestrutura ou colocação de uma nova ponte. Neste momento, a transitabilidade é feita por meio de pequenas embarcações, estando a ponte interdita a circulação de pessoas e veículos. Kelimane Rizik Zacarias.
0: Jornal da Tarde. No que a economia diz respeito, temos a indicação de que Moçambique pretende reforçar a robustez da sua economia nos próximos anos, através da expansão de projetos integrados de desenvolvimento para impulsionar o crescimento das pequenas e médias empresas. A iniciativa prevê a concepção de programas estruturantes sob liderança do setor privado, com enfoque na promoção do empreendedorismo, geração de emprego, transferência de competências e fortalecimento de cadeias de valor. Ignacio Gamay.
4: Os programas serão implementados nas províncias de Cabo Delgado, Niassa, Nampula, Zambésia, Tete, Manica, Inhambane e Gaza, onde estão concentrados alguns dos principais megaprojetos nas áreas de energia, mineração, petróleo, gás e outros setores estratégicos. O anúncio foi feito este sábado na província de Tete pelo ministro da Planificação e Desenvolvimento, à margem de uma visita ao projeto Transformar na Vila de Chitima, no distrito de Caorabaça. Segundo Salim Valá, a aposta do executivo consiste em transformar a presença dos megaprojetos num verdadeiro catalisador do desenvolvimento econômico local. Valá explicou que o projeto será desenhado de acordo com as especificidades económicas e sociais de cada província, tendo em conta as potencialidades locais e as necessidades da população.
5: Precisamos que os projetos de desenvolvimento olhem para como é que podem aumentar a renda, aumentar as oportunidades de emprego das famílias que vivem nas zonas circundantes desses projetos. Há dados, há estudos que já mostraram que alguns dos territórios onde são explorados recursos naturais de grande valor, exportados para outras paragens, por coincidência, a população vive em situação de uma pobreza extrema. E não faz sentido isso. E é nosso desafio mudar esse cenário.
4: Com esta abordagem, o governo pretende fazer dos megaprojetos uma alavanca para a diversificação da economia, assegurando que os investimentos de grande dimensão gerem impactos duradouros na vida das comunidades.
0: Governo quer implementar uma iniciativa para a expansão de projetos integrados de desenvolvimento em 8 províncias do país através do fortalecimento das pequenas e médias empresas. É a pensar no fortalecimento deste segmento de empresas, por sinal, o maior em Moçambique, que o país toma parte esta semana na vizinha África do Sul no Manufacturing Indaba 2026. Joana Mauai.
6: Moçambique pretende impulsionar a internacionalização das suas pequenas e médias empresas através de parcerias estratégicas com empresas sul-africanas. O objetivo é reforçar a capacidade exportadora, aumentar a entrada de divisas e contribuir para a redução do déficit nas contas externas. É neste contexto que o país participa esta semana no Manufacturing Indaba 2026, que terá lugar na vizinha África do Sul. Segundo o vice-presidente para o Pelouro das Pequenas e Médias Empresas e Conteúdo Local, na Câmara do Comércio e Indústria Moçambique e África do Sul, o encontro visa, entre outros objetivos, reforçar as políticas de empoderamento econômico em África. Celso Kwambi explica que a participação de empresários nacionais no evento pretende posicionar Moçambique como um destino de oportunidades para a promoção das exportações de bens e serviços.
7: Então, numa parceria win-win, em que podemos ter oportunidade com as empresas sul-africanas de trazer essas mesmas empresas para investir em Moçambique, tenho a crer que é um grande asset, aquilo que é a capacidade da indústria moçambicana em absorver esta oportunidade. Sabemos que a África do Sul, em termos de capacidade no segmento industrial, já provou que é uma das maiores potências de África e nós, como país vizinho, temos muito a ganhar com esta parceria que vai ser realizada. E temos aqui o desafio para estimular aquilo que é a exportação e win-win situation entre as empresas moçambicanas e as empresas sul-africanas.
6: Em entrevista à Rádio Moçambique, Celso Kwambi revelou ainda que a delegação moçambicana será composta por 10 empresas de diferentes setores de atividade e apelou a outras companhias interessadas para se juntarem à iniciativa.
7: Temos os links de inscrição que são através do LinkedIn, através do Facebook e através do Instagram, que é só escrever Indaba Manufacturing 2026 e tem o site de inscrição. Ora, vejamos, para assistir ou ter acesso aos pavilhões para a exposição, é livre, não tem nenhum custo acrescido. O custo é para participação direto naquilo que é a conferência, não tirando o mérito a ver os pavilhões e as empresas que lá estão. Mas para o fórum, que é o fórum de abertura, que é mais seletivo, tem um custo de 6 mil rands per capita, que é por pessoa. Mas para a participação no Expo Indaba, que é a apresentação das empresas que estão lá, é totalmente gratuito. O B2B também é gratuito, bastando entrar pela plataforma, cadastrar-se e indicar qual é o segmento que está interessado em fazer a conexão B2B com a empresa contraparte sul-africana.
6: O Manufacturing Indaba 2026 tem lugar na terça e quarta-feiras, sendo que a missão empresarial moçambicana no evento é coordenada pela Câmara de Comércio e Indústria Moçambique África do Sul e a Agência para a Promoção de Investimentos e Exportações.
0: No distrito de Lipepe, no Niassa, a venda de quase uma dezena de culturas agrícolas já está a gerar renda aos camponeses. Jornalista Mércio João.
8: Camponesas de Nipepa, no Niassa, arrecadaram até o presente momento cerca de 44.876.000 meticais na comercialização agrícola em curso no país, num volume de 2.186 toneladas de produtos comercializados. O destaque vai para o milho, cuja quantidade vendida foi de 1.280 toneladas, feijão nhemba, 29, 7 de arroz, 6 de mapira, 610 de amendoim, 37 de hortícolas, 92 de gergelim, entre outras. Em Nipepe, foram licenciados 15 estabelecimentos comerciais para garantir a intermediação e compra de produtos cultivados no distrito na época agrícola 2025-2026. As informações foram partilhadas por Amílcar Joaninha, administrador do distrito de Nipepe, quando referia-se à comercialização agrícola em curso naquela região de Niassa.
9: Produtos todos encontraram um bom ambiente de negócios a nível distrito, o que significa para nós, em termos de crescimento, cerca de 68,6% dos diversos produtos, digamos assim, comercializados. O que equivale a dizer que foram comercializados 2.186 toneladas dos diversos produtos agrícola.
8: Para que seja garantida a segurança alimentar das comunidades e não exista a comercialização desenfreada de produtos essenciais, o governo de Nipepe encontra-se a monitorar o processo e a sensibilizar as comunidades sobre a venda sustentável dos produtos.
0: Jovem investe mais de 1 milhão de meticais na operacionalização de um mandato de processamento de castanha de caju no distrito de Omuine, em Nhambane. A disse mesmo nos dá conta o jornalista Alberto Cumbe.
10: Brígido da Cruz António disse que o valor de fundos próprios serviu para a construção da infraestrutura, apetrechamento e compra de matéria-prima, além de acrescentar valor à castanha produzida localmente e nos distritos vizinhos de Funhalouro e Panda. A iniciativa visa a criação de postos de emprego para outros jovens. Explica.
11: Achamos interessante fazermos esse trabalho de processar caju e tentar ajudar nossos irmãos também por dar emprego e ter uma sustentabilidade aqui no distrito. É uma mais-valia, não só para mim, mas também para cerca de mais de 25 trabalhadores que eu tenho aqui na fábrica.
10: A unidade, com capacidade inicial de processar 5 toneladas de castanha bruta por mês, emprega mais de 25 pessoas, na sua maioria mulheres. Melhoria das condições de trabalho, pagamento de salários condignos à massa laboral, incluindo segurança social, são alguns desafios do jovem empresário que sonha em firmar-se no panorama industrial, competir dentro e fora do país e contribuir para a economia nacional.
11: Dentro de 15, 20 dias, já terei em mão a construção da empresa e vou passar para outros elementos que são necessários, como a rotulagem, pagamento dos impostos na autoridade tributária, nas finanças. A certificação do INOC também é muito essencial para termos uma embalagem que seja de qualidade e podermos competir com outros processadores que já estão a embalar também.
10: Além de processar a castanha de caju, o jovem produz óleos e sabões com base no coco.
0: Faltam carteiras para albergar todos os alunos no distrito de Buza, em Sofala. As dificuldades não param por aí, Benícia Faiana.
12: Mais de 25 mil alunos estudam sentados no chão por falta de carteiras no distrito de Buza, em Sofala. A situação agravou-se nos últimos anos devido às cheias e inundações que afetam ciclicamente o distrito. Estas calamidades naturais causaram a destruição de várias infraestruturas escolares, segundo deu a conhecer o administrador do Buza, José Mutoroma. O dirigente indicou haver presentemente um déficit de mais de 320 mil salas de aula, o que faz com que alguns alunos percorram longas distâncias para alcançar uma escola.
13: O distrito neste momento conta com 9.598 carteiras. O número pode subir com a entrada de novas escolas. Estamos a falar das escolas de Xinguana, que está mesmo em construção, são escolas básicas. A escola em Manica também é uma escola básica. Portanto, são escolas essas que vão fazer com que o número de carteira cresça. Em Guaraguara também temos duas escolas, uma escola básica e temos também uma escola secundária. Está em construção de raiz e acreditamos que isto vai, de fato, resolver a situação de déficit de carteiras.
12: O administrador do BUSI, José Mutoroma, falando de alguns desafios do setor de educação no distrito.
0: Jornal da Tarde, há pouco falamos do desabamento de uma ponte que cortou a ligação rodoviária entre o bairro de Insídua e o resto da cidade de Kliman, a capital provincial da Zambésia. A este jornal junta-se uma vez mais o jornalista Rizik Zacarias, com outras notas já referentes a este incidente. Há indicação de que resultados estão a ser obtidos no trabalho desencadeado neste momento de resgate por parte do Serviço Nacional de Salvação Pública na Zambésia.
14: 13 pessoas foram resgatadas com vida na manhã deste domingo após ficarem entaladas no momento de desabamento da ponte que liga o bairro Isidua à cidade de Kilimani, na Zambésia. Dos 13 resgatados, 6 contraíram ferimentos. A informação foi avançada pelo comandante do Serviço Nacional de Salvação Pública, Manuel Cumaio. Até o momento, não há registro de óbito.
15: 6 tiveram ferimentos ligeiros, mas é um número ainda preliminar, porque a situação cria agitação e que não foi possível tirar os dados concretos com relação aos feridos e às pessoas existentes naquele momento. Tem uma ponte que liga a cidade de Kilimani ao bairro de Insídua. É um bairro muito influente com relação ao comércio e travessia de pessoas e bens. Então, num período em que essa situação aconteceu, era um período de pico e acabou criando agitação. As circunstâncias permitiram que as forças conseguissem controlar para que não houvesse mais pessoas envolvidas no acidente.
14: O comandante do Corpo de Salvação Pública recomenda medidas de segurança como o uso de coletes salva-vidas, controlo da lotação nas embarcações de travessia e maior responsabilidade dos tripulantes das embarcações que asseguram o transporte marítimo de pessoas e bens nesse momento em que a ponte está interdita.
15: Tem as pequenas embarcações dos pescadores, por enquanto. São essas as embarcações que estão a garantir a travessia da população. Tem aqui o SENSAP, tem aqui a Força Marinha, tem outras forças para controlar o número de pessoas que devem embarcar, quais são as condições que devem ser feitas, quais são as precauções que devem ser tomadas para garantir que não haja incidentes que possam criar outras situações não muito saudáveis.
14: Manuel Cumaio, comandante do Serviço Nacional de Salvação Pública na Zambésia. Kelimane, Rizik Zacarias.
0: No desporto, a bola vai rolar esta tarde na prova rainha do futebol moçambicano, Albino Muyambo.
16: França-Espanha é o primeiro jogo das meias-finais da Copa do Mundo de Futebol edição 2026. O desafio terá lugar às 21 horas de Moçambique da próxima terça-feira no estádio de Dallas, em Nova York, Estados Unidos da América. Para chegarem às meias-finais, os espanhóis derrotaram os belgas por 2-1, enquanto a França bateu o Marrocos por 2-0. O único confronto entre Alajoja e gauleses em mundiais ocorreu nos oitavos de final da Copa do Mundo de 2006, na Alemanha. A França venceu por 3-1. Com golos de Frank Ribéry, Patrick Vieira e Zinedine Zidane. Pela Espanha, marcou David Villa de penalti. A segunda meia-final acontece na próxima quarta-feira e coloca frente a frente a Argentina e Inglaterra às 21 horas do nosso país, em Atlanta, no Mercedes-Benz Stadium, localizado em Geórgia, nos Estados Unidos da América. Para chegar a esta fase, a Argentina eliminou na madrugada deste domingo a Suíça por 3-1, enquanto a Inglaterra venceu a Noruega por 2-1. Intramuros prossegue este domingo os jogos das fases regionais da Taça de Moçambique em Futebol, edição 2026. Aqui na Zona Sul, o Vulcano Carrasco da Black Bulls na última eliminatória defronta a Associação Desportiva de Vilanculo. No centro do país, o Teste África de Chimoio recebe o Planície de Padoé. No norte, o Ferro vai de Nacala defronta as Águias Especiais de Lixinga e Bahia de Pemba enfrenta o Sporting de Nampula no estado municipal de Pemba. Ontem, houve tombas gigantes na cidade da Beira. As Águias Especiais de Sofala agudizaram o mau momento de Xingalo de Tete. Os polícias eliminaram os canarinhos por 1-0. Noutras partidas a nível da zona centro, imperou a lei do mais forte. O Ferro vai da Beira foi a Sualpo golear a Academia de Futebol de Chimoio por 4-0. A União Desportiva de Songo despachou o Mutupes de Gurua com uma mão cheia, 5-0. No norte, o Ferro vai de Nampula eliminou o Desportivo de Nacala, 1-0. No outro desafio da Zona Norte, o Ferro vai de Lixinga impôs-se ao homônimo de Pemba fora de portas por 2-1. A nível da Zona Sul, o Incomate de Chinavan foi bater o Ferro vai de Gaza no seu campo por 1-0. Outros resultados da Zona Sul, Costa de Sol 1, Estrela Vermelha de Maputo 0 e Ferro vai de Maputo, Liga Desportiva de Maputo também 0.
0: Abrimos a página das artes e cultura neste Jornal da Tarde. Falta de bibliotecas distritais contribui para a fraca literacia na província, sobretudo entre os estudantes de diferentes níveis de ensino. Jornalista Alfredo Moyanga.
17: O diretor da Biblioteca Pública Provincial de Gaza diz que a falta de bibliotecas distritais está a influenciar negativamente o aprofundamento do vocabulário, pesquisas diversas e construção do pensamento crítico-científico na sociedade. Abel Sebastião explica que para a província de Gaza, apenas 3 dos 14 distritos têm instaladas as bibliotecas locais. Sebastião salienta que a ausência de bibliotecas distritais, sobretudo na zona norte da província de Gaza, obriga aos leitores, sobretudo professores e investigadores, a percorrerem mais de 500 quilômetros para encontrar uma biblioteca.
18: Preocupa, porque em algum momento temos até que ter público leitor que sai da zona norte para cá. Agora, se tendo bibliotecas lá, vamos reduzir esse êxodo dos colegas que de população, de público leitor que vem à biblioteca provincial. Já terá lá, mas cá poderá vir apenas confrontar e investigar mais. Por exemplo, se vê-se a biblioteca distrital, podemos fazer aquilo que chama circulação de livros. Emprestamos a biblioteca distrital por tanto tempo e depois devolve, porque permite essa troca de livros entre bibliotecas. E não é crime, desde que não se perca. Exato. Então, já com a biblioteca distrital irá permitir essa rotatividade de acervo de Bilene para a Escola Kuala, Bilene, Massagena, entre outros. Biblioteca provincial para os distritos, isso poderá reduzir os custos, tem com transporte e outras coisas.
17: Diretor da Biblioteca Pública Provincial de Gaza, Abel Sebastião, e os constrangimentos causados aos leitores de vários distritos por conta da falta de bibliotecas ao nível dos distritos.
0: É a opinião de uma voz autorizada da música moçambicana. Alifac diz que o Ingoma Sawampula, parada musical do emissor provincial da Rádio Moçambique em Nampula, é uma montra para a internacionalização dos artistas da província. Alifac quer ainda assim que os vencedores deste concurso tenham acesso direto ao Ingoma Moçambique. Fidalgo Júnior.
19: O músico moçambicano Ali Faki entende que, envolvidas 5 edições do Ingoma Sawampula, a música ligeira da província de Nampula, promovida pelo emissor provincial de Nampula da Rádio Moçambique, é chegado o momento desta servir de ponte para que os 5 artistas vencedores tenham o passaporte direito para participar do Ingoma Moçambique. O Ingoma Moçambique é visto por muitos como sendo o maior palco de promoção da música e dos artistas nacionais. Segundo Ali Faki, o Ingoma Sawampula contribui para a divulgação do repertório da música e dos artistas da província de Nampula e reconhece que em cada edição registra-se uma gradual melhoria em termos da qualidade dos trabalhos e prestação dos artistas. Ali Faki falava à Rádio Moçambique este domingo.
20: Também pode ser, sim, concorrer para também irem ser inseridos lá na capital do país, onde a coisa é maior, né? Como a Moçambique é uma coisa nacional. Aquela rádio que é grande, que é do país todo, é que deve já depois de ganhar algum prêmio aqui, receber aquele que concorreu a partir daqui para lá. Também meter uma sua nova música aí, daí começar a coisa.
19: E porque o Ingoma Sawampula premia os vencedores em brindes e valores monetários, FAC tem sugestões de como gerir os prêmios arrecadados em concursos desta natureza.
20: Sim, para aquele que pensa bem, pode bater blocos para a futura construção da sua casa. Ou pode comprar um rancho para casa, outro dinheiro gravar alguns temas.
19: Músico Ali FAC e a sua visão à volta do Ingoma Sawampula e o Ingoma Moçambique.
0: Turismo de montanha pode conhecer uma nova dinâmica na província de Manica. Uma iniciativa de parceria com o Zimbábue está em perspectiva neste sentido. A parceria de jornalista Domingos Cadeado busca aliar o turismo à cultura.
2: A província de Manica pretende reforçar a cooperação com o Zimbábue através da troca de experiências no domínio do turismo de montanha, uma aposta que visa fortalecer a promoção de um produto turístico comum e aumentar a competitividade da região. Segundo o diretor provincial da Cultura e Turismo em Manica, Ângelo Banda, a iniciativa justifica-se pelo facto de Moçambique e o Zimbábue partilharem características semelhantes neste segmento turístico, o que cria oportunidades para o desenvolvimento conjunto de estratégias de promoção e valorização dos destinos. Ângelo Bande considera que Manica reúne condições ímpares para se afirmar como um dos principais destinos turísticos da região, graças à sua riqueza natural, património cultural e paisagens de montanha.
21: Porque o produto é o mesmo, tanto o Zimbábue como nós promovemos o turismo de montanha. Então, há uma grande similaridade. Dizer que Manica é uma terra de oportunidades, com uma beleza natural e riqueza cultural única. Gostaríamos de convidar investidores tanto, a apostar no potencial turístico da província, turistas a descobrirem tanto, os seus encantos e a população a continuar a ser parceira na construção de um destino sustentável. Quando falamos de sustentável, nós falamos de turismo inclusivo, turismo que gera o desenvolvimento para todos.
2: Segundo Bando, o governo provincial acredita que, com o envolvimento de todos os intervenientes, o turismo poderá consolidar-se como um dos principais motores de desenvolvimento de Manica e contribuir significativamente para o crescimento da economia nacional.
0: Governo do Distrito de Marara prepara-se para despertar interesse dos participantes da Conferência Internacional de Investimento a apostar na hotelaria e turismo. O objetivo é agregar valor aos locais históricos deste ponto da província de Tete. Onésio Jô.
22: O administrador de Marara apontou o monumento Emília Daúce em Nhacamba, as águas termais e as belas dunas de areia de Boroma como sendo as potencialidades que podem ser aproveitadas para o desenvolvimento do turismo. Américo Lavo referiu que o distrito de Marara possui locais históricos e paisagens invejáveis que necessitam de investimento nacional e estrangeiro para sua exploração na área de hotelaria e turismo. Lavo indicou a Lagoa de Nhamajanela, a gastronomia típica local e a dança tradicional Njole como parte do cartão de visita a ser exibido aos homens de negócios que em outubro vão participar na Conferência Internacional de Investimento de Tete.
23: A praia mais linda da província de Tete vai encontrar em Boroma, no Rio Zambeze. Tem um local espetacular, à encosta de uma montanha, uma zona fresca, limpa, com água limpa. Então, são sítios que as pessoas devem começar a explorar. Mas ao longo do Rio Zambeze, ao lado tem águas terminais. É uma água misteriosa. Há quem diz que você, quando pega aquela água, a tua doença acaba. E eu queria convidar para os que estão enfermos, passem a pegar aquela água para melhorar a vossa saúde.
22: Américo Lavo, administrador do distrito de Marara, em Tete, e as potencialidades turístico-culturais que necessitam de investimentos para a sua exploração. Da cidade de Tete, Onésio Jô.
0: No estrangeiro, a China mantém vários alertas devido às chuvas e ventos fortes, para além do risco de catástrofes depois do tufão Bavi ter atingido a terra ontem na província oriental de Zhejiang. O tufão continua a avançar para o interior do país. O fenómeno, com ventos máximos de nível 13, está perto do seu centro, segundo meios de comunicação estatais chineses. Os Estados Unidos da América anunciaram o fim da última ronda de ataques contra o Irão, lançada na madrugada de hoje. Os ataques realizaram-se em alegada retaliação a um bombardeamento iraniano anterior contra um navio com bandeira cipriota que navegava pelo Estreito de Hormuz. As forças norte-americanas atacaram aproximadamente 140 alvos militares iranianos com munições de precisão lançadas a partir de aviões de combate baseados em terra e no mar, para além de drones e navios de guerra. O Comando Militar Norte-Americano diz em comunicado que os alvos incluíram instalações de mísseis e drones navais do Irão, capacidades navais, depósitos de munições, redes de comunicações e postos de vigilância costeira. É o fim do Jornal da Tarde, em edição dominical. Em nome de uma vasta equipa que o tornou possível, despedem-se Hermínio Abel, que esteve na sonorização, e Simon Cabue, na edição e apresentação. Boa tarde e continuação de um bom domingo.

0: 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São, neste momento, 13 horas.
1: Emissor Provincial de Gaza.
0: Seguimos esta hora com o programa Ritmo Jovem. Desejamos uma ótima audição à proposta que segue a antena.

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Sim, cumprimentado, caro ouvinte, a mais uma edição do programa Ritmo Jovem. No ar, amigo ouvinte, melhor do entretenimento e da informação. Remamos este barco, amigo ouvinte, até bem perto das 14 horas. Já sabes que todos os domingos, às 13 horas e 5 minutos, sempre que o Elton Gulamo, neto dos Machopas e dos Machanganas, assume o controle. É muito entretenimento e muita informação. O nosso programa de hoje está recheado. Duas vozes lindíssimas juntaram-se aqui para falar sobre alguma coisa relacionada com a literatura. Mas além, amigo ouvinte, dos nossos grandes convidados ou das nossas convidadas, as nossas habituais rubricas vão desfilar hoje. Que é o nosso menu neste que é o melhor mundo do entretenimento e da informação. Falamos da rubrica Novidades Nacionais e Internacionais. A rubrica Vamos Falar Português de Verdade. É nesta rubrica que aprendemos a falar corretamente a língua portuguesa e evitamos dizer você dizou, você dizeste, vais vir quando. Ah, é o Ana Mana.

E amigo ouvinte, queremos continuar com esse melhor mundo do entretenimento e da informação, convidando o nosso grande irmão, o homem que tem viajado pela Europa, e não só pela Europa, pelo mundo inteiro. Para a abertura do programa, amigo ouvinte, vamos agora ao encontro do grande Plutónio com o tema Orgulho. Sim, senhora, queremos falar daqueles nossos amigos que, só porque o destino decidiu fazer uma e outra coisa, acaba separando-se de nós, e o orgulho acaba destruindo grandes amizades. Que orgulho, amigo ouvinte, não destruiu amizades. São mágoas que tivemos com um amigo. Vamos aprender a pedir desculpas, independentemente do nível de problemas que a pessoa tenha apresentado para si. Peça desculpas. Não é necessariamente a pessoa que cometeu esta atrocidade. Mesmo você que foi vítima, pode aproximar e pedir desculpa por ter sido vítima. É maturidade, sim. Convosco, Plutónio, Ritmo Jovem, Rádio Moçambique. Ua tua, tona não é não.

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2: Estamos de volta, amigo vinte, ao melhor mundo do entretenimento e da informação. 86 29 54 713. 86 29 54 713. Deixe ficar o seu comentário, amigo 20, junto ao seu neto dos Machopas e dos Machanganas. Estamos juntos até bem perto das 14 horas hoje, hein? Responda a pergunta do dia, amigo 20, que tem a ver com alguma coisa relacionada com a nossa rubrica Curiosidades. Que conselho daria a alguém que vê o sofrimento de outra pessoa, mas escolhe não fazer nada? Que conselho daria a alguém que vê o sofrimento de outra pessoa, mas escolhe não fazer nada? 86 29 54 713. Deixe ficar o seu comentário, amigo 20, junte-se ao neto dos Machopes e dos Maçanganas. E hoje, amigo 20, recebemos em estúdio duas convidadas especiais, amantes da literatura. Contas do que vamos falar hoje. O que essas duas beldades querem nos contar neste dia? Nada de se apaixonarem pelas vozes delas aí, tá bom? E a proposta para a conversa de hoje, amigo 20, é nada menos, nada mais. Como a leitura transforma assim que é a imaginação em criatividade? Como a leitura transforma a imaginação em criatividade? Junte-se a nosso amigo 20, já vamos conversar com as nossas grandes convidadas. Mas agora vamos a passos largos acompanhar a rubrica Novidades Nacionais e Internacionais. E logo após esta rubrica, amigo 20, vamos dar o pontapé de saída à nossa grande rubrica Eu e a Malta, onde vamos conversar com as nossas grandes convidadas. Mas enquanto isso, amigo 20, deixe ficar o seu comentário. Diga de onde nos fala, se está a gostar do programa, e responda a pergunta do dia. Que conselho daria a alguém que vê o sofrimento de outra pessoa, mas escolhe não fazer nada? 86 29 54 713. Deixe ficar o seu comentário e junte-se ao Elton Glamo, o neto dos Machopes e dos Maçanganas. Agora, amigo 20, vamos acompanhar a rubrica Novidades Nacionais e Internacionais, edição 12 de 7 do ano 2026. Este número aqui não é para ligar, vagabundo, é para mandar mensagem. Só manda mensagem, só.

0: Só para a mensagem, amigo 20. Vamos agora acompanhar a rubrica Novidades Nacionais e Internacionais.
1: Amigo 20, bem-vindo a mais uma edição da rubrica Novidades Nacionais. O cantor e compositor moçambicano Mavunja disponibilizou recentemente o seu mais novo trabalho intitulado Kulaya. Trata-se de uma EP composto por 6 faixas musicais, que já se encontra disponível nas principais plataformas digitais. Nas suas redes sociais, o artista destacou que o projeto representa mais um passo na valorização da cultura nacional, afirmando que esta é mais uma obra que vem reforçar o compromisso do missionário do amor com a causa da identidade cultural moçambicana.

Tema Amor não é para doer, do cantor moçambicano Twenty Fingers, acaba de ultrapassar a marca de 2 milhões de visualizações, consolidando-se como um dos maiores sucessos da sua carreira. Em reação à conquista, Twenty Fingers agradeceu aos fãs e admiradores pelo apoio incondicional e por acompanharem sua trajetória musical ao longo dos anos. O cantor destacou ainda que os próximos passos da sua caminhada artística dependem do carinho e do apoio do público, deixando um desafio aos seus seguidores para juntos alcançarem a marca do próximo milhão de visualizações.

Os cantores moçambicanos Hernani da Silva e Bander disponibilizaram recentemente o seu mais novo trabalho intitulado Tem Jesus Nisto. A canção reúne os dois artistas numa colaboração. Já se encontra disponível para o público e reforça a aposta de ambos na produção da música com mensagem de amor, esperança e

0: Trás ficou a rubrica Novidades Nacionais e Internacionais. Agora, amigo ouvinte, vamos ao grande momento na qual todos nós esperávamos aqui. O momento em que vamos falar sobre como a literatura, a leitura, assim que é, transforma a imaginação em criatividade. 83-35-94-220. E já começaram a chover aqui os comentários. A mensagem diz o seguinte: se não o ajudares o próximo, cuidado seres o próximo. Isto aqui está-me a soar mais como uma ameaça. Mas, amigo Vinte, não deixa eu ficar aqui o seu nome, deixa eu ficar o seu nome. 83-35-94-220. Amigo Vinte, vamos agora saudar as nossas duas convidadas especiais. Estão esbeltas já agora. Elas vieram todas bonitas. E acreditamos também que a conversa de hoje também será super, hiper, mega criativa. Será uma conversa assim que é enriquecedora. E a pergunta do dia, amigo Vinte, diz o seguinte: que conselho daria a alguém que vê o sofrimento de outra pessoa, mas escolhe não fazer nada? Qual é o conselho que deixa ficar? O seu comentário para o 86-29-54-713. Pois, amigo Vinte, é chegado o momento de conversar com as minhas duas convidadas especiais. Vou começar por quem? Que lato, letras, nananana. Bom, ambas dirão quem há de falar primeiro e por que há de falar. Boa tarde, bem-vindas ao programa Ritmo Jovem. Começaremos mesmo pela nossa convidada, Elisa Machango. Elisa, como é que está de saúde? A semana como é que foi? E as energias estão renovadas?
1: Boa tarde. Eu estou bem, graças a Deus. Espero que todos estão a ouvir este momento também estejam bem. Uhum. Minha semana foi ótima, graças a Deus. E as energias estão em alta para esta conversa.
0: Exatamente. Obrigada. Como a leitura vai despertar uma e outra coisa no mundo de toda a juventude. Mas é, em gestos mesmo de saudações, nós agradecemos por terem aceito o convite e juntarem-se à equipa da Rádio Moçambique, especialmente ao programa Ritmo Jovem. Matilde Mitema, bem-vinda à Rádio Moçambique. Como está de saúde? Como foi a semana?
2: Obrigada, Elton. Boa tarde. Eu estou bem, graças a Deus. Espero também que todos que estão a acompanhar o programa estejam a gozar de boa saúde.
0: Estão a gozar mesmo. Estão aqui a comentar alguns até.
2: A semana foi bem tranquila, né? Estamos de férias. Nada melhor que descansar hoje, domingo, igreja, renovar as energias para a semana que começa hoje.
0: Nada melhor que isso. Nada melhor que isso. Mas agora, nós queremos conversar aqui sobre este assunto que tem a ver com a leitura, mas nós queremos, acima de tudo, saber como a leitura transforma a imaginação em criatividade. Antes mesmo, gostava-me de saber, porque nós não podemos falar de leitura sem saber o que significa ler. Afinal de contas, o que é ler? É ler, pegar um livro. Olá, Elton, tudo bem? O que significa ler?
1: Mais uma vez, boa tarde.
0: Eu sei que é uma pergunta mesmo, mas Elton, tinhas que perguntar isso mesmo. O que significa ler? Mas é importante para que nós possamos dar o pontapé de sair da nossa conversa, que primeiro nós temos que situar o amigo Vinte lá em casa, e este é em casa, é o Vinte em casa, né? Relativamente a este assunto.
1: Sobre o conceito de ler, eu acho que é uma pergunta muito difícil de responder. Uhum. Eu penso que esta é uma questão que tem uma resposta bastante subjetiva. Significa que cada um define como pensa. Porque há quem pode dizer que ler é uma atividade, né? Vamos lá, desbloqueio mental, mas para mim não. Se calhar por eu ser mesmo leitora já há algum tempo, então já transcende este conceito. Não é simplesmente uma atividade. Mas eu penso que ler é uma forma de conhecermos o mundo, conhecermos as coisas e de alguma forma encontrarmos-nos a nós mesmos. Uhum. Quando nós lemos, nós descobrimos, nós passamos a experienciar vários mundos. É por isso que estamos aqui a falar sobre leitura como forma de despertar a criatividade. Uhum. Então, quando nós lemos, nós passamos a conhecer, passamos a imaginar. Então, para mim, ler não é simplesmente uma atividade mental ou desbloqueio mental, mas também é uma forma de conhecermos o mundo, conhecermos as coisas, conhecermos a nós mesmos e, acima de tudo, encontrarmos-nos enquanto pessoas.
0: Uau, gostei. Falou como poeta. Então, já estamos aqui a viajar muito relativamente a isso. De lembrar, amigo ouvinte, que este número não é para ligar, por favor. É só para deixar ficar aqui a mensagem. Estamos a receber muitas chamadas já. Matilde, podemos partilhar do mesmo pensamento que a Elisa? Ou tem alguma coisa a acrescentar relativamente ao significado de leitura?
2: Claramente, né? Compartilhamos do mesmo pensamento que a Elisa. Ela disse muito bem, né? Cada pessoa tem sua definição do que é ler. Porque o que é ler para mim pode não ser... O que significa ler para mim pode não significar para uma outra pessoa. Por exemplo, eu defini a leitura para mim como viagem.
0: Uhum.
2: Eu sempre que vou ler, eu vou viajar. E dentro de uma viagem, temos lá tanta coisa. Podemos conhecer novos mundos, novas culturas. Podemos despertar pensamentos críticos, muita coisa. Então, eu, para mim, ler significa viajar.
0: E para si, amigo ouvinte, o que significa ler para si? Deixe ficar o seu comentário e comunga. Se comunga assim, que é do mesmo pensamento que as nossas duas convidadas. Acreditam que a leitura pode mudar a forma como a pessoa pode ver o mundo?
1: Sim, com certeza.
0: Como?
1: Eu penso que a leitura muda a forma como nós vemos o mundo. Nós temos no mercado livros de diferentes gêneros. Uhum. Desde romance, autoajuda, temos poesia, temos conto, temos crônicas. E o leitor vai se encontrando em algum gênero literário. À medida que ele encontra-se naquele gênero literário, ele passa a olhar as coisas de forma diferente. É por isso que há várias situações em que pessoas que começam como simples leitores, depois transformam-se também em escritores, porque à medida que eles vão lendo e se encontrando, ou se reconhecendo, ou identificando-se com aquele texto ou com a obra, eles sentem necessidade também de colocar para fora aquilo que eles têm, exatamente por eles terem se encontrado naquele texto ou se identificado.
0: Okay.
1: Então, com isso, a pessoa passa a olhar as coisas de forma diferente. Uma coisa que eu costumo dizer é: quem lê está proibido de ter uma mente quadrada.
0: E o que seria
1: tem
0: mente
1: que
0: quadrada?
1: Tem que pensar fora da caixa.
0: Okay.
1: Se nós lemos, nós descobrimos mundos. Nós conhecemos vários outros horizontes. Nós não passamos a ver as coisas de forma superficial. Geralmente, as pessoas que têm a leitura como um estilo de vida, não apenas uma simples atividade, mas um estilo de vida,
0: uhum,
1: elas raciocinam de uma forma, se calhar, um pouco mais diferente. É por isso que as pessoas costumam dizer, o senso comum diz assim: ah, porque as pessoas que leem são inteligentes. Não significa ser inteligente,
0: okay,
1: mas significa passarmos a processar de forma diferente, porque já estamos com a mente um pouco mais aberta. A mente, ela já está acostumada a ser trabalhada, porque a atividade de leitura trabalha a mente. Então, a mente, mesmo não sendo um músculo, ela precisa também ser exercitada.
0: Exato.
1: E a melhor forma de exercitarmos a mente é através da leitura. É por isso que estas pessoas que leem, elas passam a ter uma capacidade de resposta mais rápida, mais concisa, mais precisa, porque a sua mente, ela já está exercitada. De certo que esta pessoa vai abordar as coisas de forma diferente, de uma forma um pouco mais sólida. Então,
0: uau,
1: é mais ou menos isso.
0: Matilde, será que o pensar no mundo quadrado, quando estou a ler, significa simplesmente limitar-me à leitura e não querer viajar além daquilo que está escrito no livro? Falamos exatamente sobre... A Elisa esteve aqui a falar que nós não podemos pensar dentro da caixa. Temos que estar fora da caixa. Então, este mundo quadrado, ou dentro da caixa que nos referimos, é eu não querer permitir com que a minha mente viaje. E como é que eu posso fazer a minha mente viajar e conhecer mais daquilo que está escrito ali e menos daquilo que talvez eu saiba?
2: Eu penso que a partir do momento que a pessoa lê um livro, a questão ficar, a deixar a mente quadrada já foge um pouquinho, porque, uhum, é impossível uma pessoa a ler e continuar a limitar-se.
0: A limitar-se, exato.
2: Nós, ao lermos, encontramos várias coisas, independentemente do género. Há quem, por exemplo, gosta de, ok, gênero romance, gosta mais de ler romance. E lá no mundo dos romances encontramos várias coisas, encontramos várias histórias, histórias complexas, e a pessoa, a partir deste momento, exercita a mente. Primeiro, há de querer conectar as histórias que encontra dentro do mesmo livro, como é que elas se relacionam. Depois disso, de uma forma espontânea, a mente nos leva para vários contextos, nos leva para vários mundos, lembramos de várias coisas que aconteceram. Ok, se no livro aconteceu assim, e na realidade como é que seria?
0: Exatamente.
2: E se eu mudar do comportamento, me comportar como Francis, será que posso ter o mesmo final? E se eu experimentar? E se eu deixar? Então, é a partir desse momento que começamos a viajar, começamos a ficar mais criativos, começamos a imaginar muita coisa, e de certa forma isso cria um pensamento crítico em nós.
0: Começamos
2: a analisar muitas coisas, muitos contextos com muito cuidado.
0: E de que forma esta mesma leitura estimula a nossa imaginação?
2: Através da criatividade que nós encontramos dentro dos livros, dentro da própria leitura. Porque há certos livros, né? Há certos gêneros que, consequentemente, nos levam a ter que imaginar uma certa situação. Tudo bem, nós, dentro de um livro, dentro de uma história, dentro de palavras conectadas que criam uma história, não encontramos lá imagens. Não encontramos lá uma realidade concreta. E a mente tem que imaginar como é que essa coisa aconteceu. Podemos ler uma mesma história, eu e Elisa, mas cada pessoa vai imaginar de formas totalmente diferentes. Eu vou ter minhas características da personagem. E podemos encontrar no livro, o personagem tem uns olhos azuis, Elisa pode imaginar um azul claro, eu imaginar um azul escuro. Dentro da própria leitura, nós temos liberdade para imaginarmos da forma como nós queremos, mas dentro dos caminhos que a própria história nos conduz.
0: Uau, é um mundo mesmo muito grande. Elisa, podemos dizer que quem lê tem mais facilidade para encontrar soluções criativas no dia a dia?
1: Eu acho que estamos a trazer respostas que parecem repetitivas, né? É. Passamos para a segunda, a terceira pergunta, é como se estivéssemos a dizer a mesma coisa que dissemos na primeira questão. Porque leitura é isso. A pessoa que lê, ela tem uma mente mais aberta, ela tem capacidade para imaginar cenários. Por que é que nós incentivamos? Vamos voltar à questão, eu vou chamar questão de partida. Em muitos debates sobre ler e sobre leitura, por que é que nós difundimos esta mensagem? É preciso que as crianças e os jovens leiam. Hoje em dia nós temos várias plataformas virtuais, temos ferramentas de inteligência artificial que nos permitem fazermos múltiplas coisas. Mas há uma coisa que a leitura nos traz, e se calhar essas outras ferramentas elas limitam, que é a questão criatividade. Quando tu vais lendo, tu tens a história, como dizia Matilde, o jovem de olhos azuis, a quem vai se calhar imaginar um azul claro, outra pessoa um azul escuro. Mas nós começamos a imaginar as coisas de formas totalmente diferentes. Só o processo de escrita criativa é... Como é que eu vou dizer isto? A pessoa que escreve, ela não tem um material que lhe é fornecido, ou alguém que diz está aqui, é só passar isto aqui num papel em branco e depois ir fazer edição, etc., impressão, ponto final. Não, não é assim. Tu precisas imaginar o cenário, precisas imaginar o enredo todo, personagens, a história toda. Desde o momento em que a pessoa imagina tudo isto, ela já está a abrir a sua mente. Então, de certo que esta pessoa, ela passa a lidar com conflitos sociais, não só sociais, mentais também. nesta sociedade que está cheia de problemas de forma mental. Uhum. A pessoa passa a lidar com estas coisas de forma um pouco mais fácil, porque ela já tem capacidade de compreender conflitos com maior facilidade e também de resolvê-los com maior facilidade. De tal forma que, não apenas o escritor, o leitor também, este que imagina cenários, ele tem apenas as letras ali, mas ler não é só ver letras, é descodificar também letras e símbolos. Dar vida àquilo que nós vemos ali apenas em letras. Então, este dar vida é quando nós passamos a abrir a nossa mente. Então, transformamos-nos não apenas em leitores, mas em leitores modelo. Pessoas que, para além de ver palavras, têm a capacidade de imaginar cenários e também de julgar estes cenários. É por isso que nós temos conclusões diferentes quando nós lemos um livro. O Elton vai imaginar uma coisa, eu vou concluir outra coisa, a Matilde outra coisa. Porque nós já temos capacidade de raciocinar. O livro, ele nos abre isto. Então, de certo, quem lê, ele tem capacidade de resolver conflitos com maior facilidade.
0: É, há quem diz que os jovens não gostam nada de ler. Por que é que isso acontece? Por que os jovens não têm esse hábito de querer cultivar a leitura? Será que este hábito, esta prática da leitura foi assim que é feita ou patrocinada a partir de casa? Por que os jovens não gostam de ler?
2: Eu penso que é mesmo falta do estímulo.
0: Ok.
2: Que os jovens não gostam de ler, não quero acreditar tanto. Uhum. Eu acho que nos últimos anos temos visto o surgimento de muitos clubes de leitura. Então, é um bom começo. Preguiça, né? Acho que também a preguiça ajuda. Então, tem de ter lá um amigo, os próprios pais, para estimularem esse hábito, para mostrarem. Não precisa ser todos os dias. Eu acho que só devemos apresentar um bom livro a um jovem, mostrarmos que é possível ler.
0: Exatamente.
2: Daí o próprio jovem ganha asas. Acho que é o que os clubes de leitura têm feito, né? Mostram como nós, quais são os benefícios da leitura, o que nós podemos ler em grupo, depois disso, o que cada um aprendeu, tudo e tal. Então, acho que o que falta mais é mesmo estímulo.
0: E vocês fazem parte de um clube de livros, ou de leitura, melhor dizendo. Como é que vocês têm trabalhado com esta questão de leituras? O que é que vocês fazem nestes vossos encontros? E como é que vocês promovem o estímulo da leitura? Ou esta sede da pessoa querer ler mais, querer aprender mais a partir do mundo ficcional?
1: Bem, desde já vou adiantar o convite aos sábados, 14 horas, no Jardim Municipal.
0: Uhum.
1: Como é que têm sido as nossas atividades? Como é que nós ajudamos a estimular a leitura? Boa pergunta. Eu vou primeiro aliar-me ao pensamento da Matilde antes de responder à questão do Elton, que dizia os jovens, eles se calhar até querem ler, mas há pouco estímulo. Nós, como clube de leitura, temos percebido isso. Olhamos ao redor e percebemos lá desde o início que se calhar éramos o único clube de leitura que existia na província. Nós estamos a falar da cidade de Xai-Xai, porque nós encontramos-nos na cidade de Xai-Xai.
0: Uhum.
1: Mas o clube está aberto para quem quiser. Mas olharmos para o cenário e percebermos que só existe um clube a nível provincial, já deixa a desejar sobre a qualidade literária e também sobre aquilo que se espera dos jovens, porque um jovem que lê é um jovem que, certo, nós vamos dar alguma credibilidade no sentido de dar algum contributo dentro da sociedade.
0: Exatamente.
1: Agora, nós percebemos que há pouco estímulo, porque até quando nós, às vezes, temos eventos a nível do clube e queremos, se calhar, fazer alguma coisa, nós recorremos a algumas instâncias e precisamos de muita burocracia e colocamos-nos a questão, será que para outros eventos já há tanta burocracia assim? Ou é porque as pessoas, elas não estão acostumadas a lidar com jovens que leem e com clubes de leitura? Se calhar por sermos até a altura o único clube, porque percebo que agora já existem vários outros clubes, uhum. E é muito bom. Percebemos que há vários outros clubes que estão a trabalhar nisto. Porque é preciso que nós estimulemos. Estimular não significa apenas dizer, ela não tem que ler, Elisa tem que ler. Precisamos criar condições para que estas pessoas possam ler. Quantas bibliotecas nós temos a nível distrital?
0: Exato.
1: Quantas bibliotecas nós temos a nível provincial? Uhum. Nós queremos chamar, falamos vulgarmente, queremos jovens concentrados.
0: E como é que
1: queremos tirar os jovens,
0: do
1: mundo das drogas, uhum. Mas o que é que nós como sociedade estamos a fazer,
0: exato.
1: Para podermos trazer estes jovens à consciência, estes que nós chamamos perdidos,
0: uhum.
1: Então, nós como clube de leitura sentimos-nos na obrigação de trazermos estes jovens, não apenas de chamarmos aqueles que já têm gosto pela leitura, mas também aqueles que pensam que não têm, porque é possível despertarmos isto nas,
0: exato.
1: pessoas, desde que estimulemos de forma correta. Uma coisa que eu tenho dito, se tu queres ensinar algo a alguém, tu precisas ensinar dentro do ambiente social em que esta pessoa está acostumada.
0: Okay.
1: O que significa? Conhecer primeiro a pessoa. Quais são as condições de aprendizagem desta pessoa? O clube faz o quê? Nós encontramos-nos num espaço aberto. E sabemos que neste espaço, olhares para a natureza já te desperta vontade de imaginar vários outros cenários. Então, é uma das coisas que faz com que nós permaneçamos mesmo no Jardim Municipal.
0: Uhum.
1: Também desenvolvemos saraus, oficinas de leitura. Para além das oficinas, temos os saraus, temos também os nossos encontros virtuais, onde chamamos outros escritores, fazedores de arte, amantes de literatura, digo, para que possam trazer algum testemunho sobre o seu desenrolar enquanto escritores, enquanto leitores também. Vão falando alguma coisa e, à medida que nós ouvimos isso como leitores, como escritores, também desperta algo em nós. Passamos a ter, se calhar, mais vontade. Há quem diz, ah, não, eu vou passar a escrever aquela história, eu gostei muito, afinal ele começou assim, eu percebo que é do pouco que se faz o grande. Não,
0: exatamente.
1: Que tal eu...
0: É do pequeno que se torna o pepino.
1: Exato. Uhum. Que tal eu lançar um livro? Eu tenho uns 100 textos, eu não imaginei que fosse possível lançar, e etc, etc. Então nós damos espaço dentro do clube a todas as pessoas. Se gostas apenas de ler romance, está tudo bem, nós vamos acompanhar, vamos ler romance contigo. Se você lê autoajuda, vamos ler autoajuda contigo. Agora, se você lê finanças, vamos ler contigo. Então nós adaptamos-nos ao cenário que a pessoa está acostumada. E criamos estes espaços todos, e para além de nos centrarmos apenas na leitura, nós temos ali um momento de interação, onde passamos a conhecermos uns aos outros. Ok, quem é Elton? Para além de leitura, o que é que Elton faz? Então, Elton vai se sentindo acolhido, não apenas como leitor, mas acima de tudo como ser humano.
0: Então,
1: ele vai se sentindo acolhido e sente-se parte da família.
0: E aqueles pensamentos de, epa, vou queimar o meu dia, quer ter com o Moro, não funciona nos finais de semana. Moro é livro.
1: Moro é livro.
2: Moro para o
1: Sim.
2: clube.
1: Ah, sim, podem ter um date no clube.
0: Exatamente.
1: Pode
0: então, amor,
1: um date no
0: o
1: clube,
0: nosso encontro, sabe? Romântico será no clube.
1: Exatamente.
0: Agora, mesmo para a gente correr com o tempo, que tipos de livros despertam mais criatividade nos jovens? Ou não existe um tipo específico de livro que possa despertar criatividade?
2: Eu quero acreditar que cada jovem é um jovem.
0: Yeah.
2: Há pessoas mais fechadas, não gostam muito de falar. Eu acho que essas pessoas podem ler mais romances,
0: uhum.
2: Vão se sentir mais soltinhas.
0: E a Julieta disse ao Carlos: Tu me odeias, opa!
2: As pessoas mais. Yeah, romance é um lugar onde são várias personagens.
0: Você conhece alguém.
2: Vários comportamentos. Uhum. Então, para pessoas fechadas, eu acredito que o gênero romance é um bom gênero.
1: E parece que os adolescentes identificam-se mais com o romance, porque estamos naquela fase. Queremos descobrir o mundo e tal.
0: E olha como nós descobrimos,
1: rapaz.
0: Esse é o mundo.
1: mas eu não sei. Eu acho que não existe. Não acho. Eu vou dizer, não existe um gênero.
0: Específico.
1: Uhum. Exatamente.
2: Uhum.
1: Epa, você entra, há de ver lá mesmo. É certo que, se calhar, se nós fizermos um estudo, podemos talvez descobrir que a maior percentagem lê romance.
0: Uhum.
1: Mas eu acho que é mesmo, porque nós... É um gênero que é muito falado, romance. Romance e poesia são gêneros literários muito falados. E... Para a maioria das pessoas, se calhar este hábito pela leitura começa mesmo na adolescência.
0: Uhum.
1: E na adolescência nós temos aquela curiosidade, queremos descobrir as coisas, o mundo, experimentarmos, etc. Então, você se depara com um livro, tem João e Maria, essa história é igual à minha.
0: É mesmo
1: aqui
0: muito
1: grande.
0: Estou
1: do mesmo jeito.
2: O amor proibido.
1: É, não, se calhar a partir daí a pessoa vai despertando mais curiosidade pela leitura, começa abraçando outros gêneros literários. Mas para mim, um gênero em específico, não. Aquilo que a pessoa achar que lhe convém, onde se sinta à vontade, é o que eu penso.
0: Estamos com 13 horas e 47 minutos, 5 minutos apenas que nos resta aqui para a gente encerrar esta grande conversa. E de tanto conversar aqui, eu acho que hoje não vamos aprender a falar corretamente a língua portuguesa. Só podemos encerrar mesmo essa nossa conversa sobre o vosso clube. Eu acho que nós faremos uma ponte que é para a gente poder fazer entender à juventude que a prática da leitura é importante para criar um jovem criativo, um jovem crítico, um jovem consciente. E nós vamos aprendendo muito a partir da leitura. O que é que nós podemos fazer para poder criar o hábito de leitura aos jovens? 2 minutos para a gente poder correr com o tempo. Dou-lhe uma, estamos a leiloar. O que nós podemos fazer para poder despertar e criar este hábito de leitura aos jovens?
1: Acho que nós precisamos criar mais oficinas de leitura.
0: Uhum.
1: Precisamos levar o livro ao jovem. E nós estamos a falar apenas do jovem da cidade.
0: Todo jovem.
1: Todos os jovens. Quando nós falamos de jovem, precisamos pensar também nos jovens que estão nas periferias.
0: Já pensaram, talvez, em sair para o campo e conversar com a juventude?
1: Já pensamos. Mas o clube neste momento está numa fase de divulgação.
0: Uhum.
1: Ainda, porque tivemos uma paragem desde dezembro até... Dezembro não, janeiro até, não sei, por conta desta situação das cheias.
0: E
1: não, estamos ainda a fazer promoção ou repromoção do clube, mas já pensamos. Mas temos agora um núcleo de leitura em Majacaze.
0: Uau.
1: Temos também um núcleo de leitura em Bilene.
0: Parabéns.
1: Então, vamos dizer, são filhos do clube do livro de Gaza.
0: Exatamente, e crescemos assim.
1: Então, para além das oficinas de leitura, nós precisamos também de mais bibliotecas. Se nós estamos a falar de livro, esse jovem precisa desta ferramenta. Onde é que vai encontrar esta ferramenta se nós não temos bibliotecas?
0: Uhum.
1: E bibliotecas públicas, para que todos os jovens possam ter acesso. Não, eu penso que esta é mais ou menos a base.
0: Últimas considerações, Elisa?
1: Últimas considerações. Dizer que a conversa foi muito boa. Eu gostei muito de estar aqui.
0: É uma pena que terminou cedo.
1: É uma pena. Por que tem que ter tão pouco tempo?
0: Enfim, acho que podemos negociar. É só depois de descerem. Na segunda-feira entrarem, eu passo ao delegado. Estamos a pedir para colocarem 5 horas de tempo no programa Ritmo Jovem.
1: Vamos falar sobre o livro ainda. Podemos fazer aqui uma sessão de leitura.
0: Claramente.
1: Quem sabe?
0: Seria muito... Não, mas nós até podemos criar uma sessão na terça-feira.
1: Uhum.
0: Mas vamos negociar.
1: Uhum. Então é isso. Beijo e abraço a todos os que nos ouvem neste momento. Foi uma honra poder estar aqui conversando convosco.
0: Ao cunhado também. Meu cunhado
1: qual
0: também.
1: Qual cunhado? Ah, sim, ao cunhado do livro.
0: Ah.
1: E até uma próxima oportunidade. E mais uma vez, obrigada pelo convite, Elton.
0: Obrigado, eu. Matilde, últimas considerações?
2: Agradecer pelo convite, caros ouvintes, colegas, amigos, vamos abraçar a leitura. É muito bom. E, epá.
0: É o Assala. Uhum. Muito obrigado por terem se juntado à equipa da Rádio Moçambique, especialmente ao programa Ritmo Jovem. Falávamos muito sobre a leitura hoje e, de fato, o tempo é mesmo muito curto. Mas, enfim... Nós voltaremos numa próxima ocasião com mais um Ritmo Jovem, que é para poder te entreter, te manter informado. E sim, estou a usar aquela voz em que no momento de leitura vai te concentrar. Esta voz que fará com que você pense. E o Carlos olhou para a Julieta após ter descoberto que a Julieta traía ele. Depois de descobrir que o traiu, vimos que estamos com 13 horas e 51 minutos. Vamos, amigo Vintim, acompanhar a última proposta de rubrica neste programa. Falamos da rubrica Reflexão. É quando o neto dos Machopas e dos Machanganas dá aquele puxão de orelhas assim, é mesmo para encerrar o programa. E a pergunta do dia, assim que é, já foi aqui apresentada a todos vós, e já sabem que as nossas reflexões são mesmo em volta da pergunta do dia. Eu sou o Alton Gulamo, o neto dos Machopas e dos Machanganas. Eu nasci em Dubai, a minha infância resume-se na França, fiz ensino primário em Abu Dhabi, o ensino secundário foi em Portugal e recentemente cheguei a Moçambique. Convosco, a rubrica Reflexão.

0: E hoje a pergunta do dia tem a ver mesmo com a questão da empatia, que é mesmo para encerrar o programa Ritmo Jovem, nesta aqui é a reflexão. A empatia começa quando deixamos de olhar apenas para nós mesmos e passamos a perceber a dor dos outros. Os desafios e sentimentos de quem está ao nosso lado também fazem parte da empatia. Muitas vezes uma palavra amiga, um gesto de carinho ou simplesmente ouvir alguém pode fazer uma grande diferença. A apatia faz-nos passar pelos problemas dos outros como se não fossem nossos. Mas uma sociedade melhor constrói-se com pessoas dispostas a cuidar umas das outras. Antes de julgar, procure compreender. Antes de ignorar, procure ajudar. Hoje pergunte a si mesmo: estou a ser uma pessoa que espalha indiferença ou alguém que faz a diferença na vida de alguém? Pergunte-se. Um forte abraço a Sandra Mingo, um forte abraço também à preciosa Mingo. Obrigaram-me a mandar este abraço e ameaçaram-me muito mesmo. E nós já vamos encerrar o programa. Terça-feira, às 10h10, voltamos a este programa. Matilde, tens alguma coisa a dizer?
1: Um forte abraço a Sandra Mingo. Amiga, um abraço.
0: Um abraço aí. E nós encerramos o programa. Tchau, tchau. Até para a semana. Eu sou o Elton Gulamo, o neto dos Machopes e dos Machanganas. Fui. Eu prometo voltar para a semana, às 10h10, na terça-feira, aqui na Rádio Moçambique, emissor provincial de Gaza. Sempre que eu disser o atuá, aí em casa responda com Tuana não é não. O atuá. Tuana não é não. Fui.
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Como uma campeã, ia 18, com o Meconi, 55 minutos. E cada metro moeda, ia soto 12, com o Chima, Rua Julho, 2023. Na Necatimente, de Bidem, 14 horas, com o Mata, com o Estado Nacional, 14 horas, com o 10 minutos. E nada mais com o Demilas Chupi. Com o Chima, 14 horas, com o 30 minutos. Manhã, vai estar com o Banco Zambi, com o Chima. E 18 horas, você está mandando uma machina com o Santander Nacional. 18, 10 minutos, você está mandando uma machina 18, 55 minutos. E na Guita Camitumoe, a Tucuveni, e Mani Congo, uma lima de Xangana, com a Camimó, e a meia-noite. 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
1: 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Na estrada nacional número 1, na vila de Morrumbene, província de Inhambane, testemunhas contam que a viatura circulava em alta velocidade quando, numa curva, o condutor tentou desviar-se de um carro que vinha em sentido contrário. O diretor clínico do Centro de Saúde de Morrumbene, Hamilton Azevedo, confirma que 3 vítimas perderam a vida no local e os 3 sobreviventes contraíram ferimentos graves e foram transferidos para o Hospital Rural de Xicuque, na Maxixe.
2: E deram entrada na nossa unidade sanitária 6 pacientes, dentre esses 4 de sexo masculino, 2 de sexo feminino. Mas, infelizmente, 3 das vítimas que entraram sem vida, sendo 2 masculinos e 1 feminina, que direcionamos à nossa casa mortuária. E os 3 restantes conseguimos estabilizar os pacientes e, posteriormente, transferir para a nossa unidade de referência, que é o Hospital Rural de Xicuque, de acordo com a gravidade que os pacientes apresentavam. E muitos dos pacientes que tivemos tiveram fraturas e um dos pacientes teve uma contusão da coluna. Então, toda a equipe e a comunidade está muito ressentida com o que aconteceu. É possível recuperarem e acreditamos que o trabalho que a equipe de Xicuque irá fazer será um trabalho também por continuidade.
1: As autoridades apontam o excesso de velocidade, o cansaço e a condução sob efeito do álcool como as prováveis causas deste sinistro. 13 pessoas foram resgatadas com vida na manhã deste domingo após ficarem entaladas no momento do desabamento da ponte que liga o bairro Insídua à cidade de Climane, na Zambésia. Dos 13 resgatados, 6 contraíram ferimentos. A informação foi avançada pelo comandante do Serviço Nacional de Salvação Pública na Zambésia, Manuel Cumaio, que adiantou que não há registro de mortos.
3: 6 tiveram ferimentos ligeiros, mas é um número ainda preliminar, porque a situação cria agitação e que não foi possível tirar os dados concretos com relação aos feridos e às pessoas existentes naquele momento. Tem uma ponte que liga a cidade de Climane ao bairro de Insídua, é um bairro muito influente com relação ao comércio e travessia de pessoas e bens. Então, num período em que essa situação aconteceu, era um período de pico e acabou criando agitação.
1: O Corpo de Salvação Pública recomenda medidas de segurança, como o uso de coletes salva-vidas, controle da lotação nas embarcações de travessia, para além da responsabilidade dos tripulantes das embarcações que asseguram o transporte marítimo de pessoas e bens, neste momento em que a ponte está interdita. O governo pretende reforçar a robustez da economia moçambicana nos próximos anos, através da expansão de projetos integrados de desenvolvimento para impulsionar o crescimento das pequenas e médias empresas. A iniciativa prevê a concepção de programas estruturantes sob liderança do setor privado, com enfoque na promoção do empreendedorismo, na geração de emprego, transferência de competências e fortalecimento das cadeias de valor locais. Os programas serão implementados nas províncias de Cabo Delgado, Niassa, Nampula, Zambésia, Tete, Manica, em Inhambane e Gaza, onde estão concentrados alguns dos principais megaprojetos, segundo o ministro da Planificação e Desenvolvimento, Salim Valá.
4: Precisamos que os projetos de desenvolvimento olhem para como é que podem aumentar a renda, aumentar as oportunidades de emprego das famílias que vivem nas zonas circundantes desses projetos. Há dados, há estudos que já mostraram que alguns dos territórios onde são explorados recursos naturais de grande valor exportados para outras paragens. Por coincidência, a população vive em situação de uma pobreza extrema. E não faz sentido isso. E é nosso desafio mudar esse cenário.
1: Salim Valá falava este sábado à margem da visita ao projeto Transformar na vila de Xitima, distrito de Caurabaça, em Tete. Moçambique pretende impulsionar a internacionalização das suas pequenas e médias empresas através de parcerias estratégicas com empresas sul-africanas. O objetivo é reforçar a capacidade exportadora, aumentar a entrada de divisas e contribuir para a redução do déficit nas contas externas. É neste contexto que o país participa esta semana no Manufacturing Indaba 2026, que terá lugar na vizinha África do Sul. Segundo o vice-presidente para o pluro das pequenas e médias empresas e conteúdo local na Câmara de Comércio e Indústria Moçambique, África do Sul, Celso Kwambe. O encontro visa reforçar as políticas do empoderamento económico em África.
5: Então, numa parceria win-win, em que podemos ter oportunidade com as empresas sul-africanas de trazer essas mesmas empresas para investir em Moçambique, tenho a crer que é um grande asset, aquilo que é a capacidade da indústria moçambicana em absorver esta oportunidade. Sabemos que a África do Sul, em termos de capacidade no segmento industrial, já provou que é uma das maiores potências de África, e nós, como país vizinho, temos muito a ganhar com esta parceria que vai ser realizada.
1: Em entrevista à Rádio Moçambique, Celso Kwambe revelou ainda que a delegação moçambicana será composta por 10 empresas de diferentes setores de atividade e apelou a outras companhias interessadas para se juntarem à iniciativa. No estrangeiro, a China mantém alertas devido às chuvas, vento e risco de catástrofes depois do tufão Bavi ter atingido a terra ontem na província oriental de Zhejiang. O tufão continua a avançar para o interior do país. As autoridades meteorológicas alertam que a chegada à terra firme não significa o fim do perigo, uma vez que o sistema mantém uma estrutura extensa e continuará a transportar umidade para a região. Fechamos com o desporto. Prosseguem esta tarde os jogos das fases regionais da Taça de Moçambique em futebol, versão 2026. Na Zona Sul, Vulcano defronta a Associação Desportiva de Vilanculo. No centro do país, o Teste África recebe o Planície de Mpadwe. No norte, o Ferroviário de Nacala defronta as Águias Especiais de Lixinga e Baía de Pemba enfrenta o Sporting de Nampula. No estrangeiro, no que é o Mundial de Futebol diz respeito, estão já definidos os jogos das meias finais. A França-Espanha na terça-feira e Argentina-Inglaterra na quarta-feira. Próximas notícias pontualmente às 18 horas. Boa tarde. 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
2: a criança inaiser hoje ela pode ter acesso à vacina até aos 23 meses. Portanto, não perdemos a oportunidade de vacinar todas aquelas crianças que ficaram perdidas. Portanto, ficou garantido que mesmo as crianças que foram nascer naquele dia que a vacina não estava disponível, conseguimos alcançar. E esta vacina dá espaço de até aos 23 meses podermos vacinar.
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4: Atendendo ki jogo de taça Moçambique, o ferroviário teve mais oportunidade, obviamente, de concretizar e não conseguimos concretizar. Faltou a cutilância e determinação do jogador. Temos um golo que, para mim, o meu jogador sofre falta, que devia ter sancionado. Não sancionou, deixou o lance correr e foi nessa jogada que sofremos golo. Moramos na praia, obviamente.
5: Agora o que fazer?
4: Bem, continuamos a trabalhar, já estamos fora da Taça Moçambique. Não era o objetivo, não era o esperado, não era o desejado, mas aconteceu. Nós vamos trabalhar focalizados para o campeonato provincial, a ver se podemos ser os representantes para irmos a pulo do apuramento.
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6: Primeiro parabenizar os meus jogadores que tiveram duas semanas muito difíceis, onde fomos jogar, jogamos fim de semana, no domingo, em Xenavante. Depois tivemos um jogo muito difícil contra Esfa em Boani. Para virmos aqui, só tivemos um dia para preparar o jogo. Viu-se um bocadinho que a equipa estava com um bocadinho de soluço, é normal isto, depois de não terem um bom descanso. Mas pronto, é aquilo que nós queríamos, voltar às quartas finais da Taça de Moçambique, aquilo que eu fiz ano passado.
5: Foi difícil, mas acabou sorrindo.
6: É verdade, foi difícil, eu não estava a jogar em casa. Eu sabia de que este jogo aqui sempre ia marcar um, porque eu li muito a defensiva, a dupla central de Ferroviário de Gás, e aquilo que se viu, atacamos, o Carlos sempre, como de sempre, marcou os 120 minutos em Inhambane, hoje também mata o jogo. Estou alegre, estou nos quartos finais.
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0: 49 minutos, colocava em campo o Nintamo, portanto, ninguém acaba 49 minutos, mas que ele só com o Vulcano, a Associação Desportiva e a Vilanculo, golo de Miguel Suíli e grande penalidade de Israel Vilanculo. Então, o segundo para não ver o Vulcano. Ah, que estamos com a bola do Vulcano. Aqui com a bola do Vulcano, que não vejo. No Vulcano, até a câmera que a bola do Vulcano, o Rio do Mar. Ah, com a bola do Bosco, a câmera que a Vulcano, até a bola e o Gamba que a bola do Ah, que a bola do Bosco, a câmera que a bola do Elder. Elder na bola. Ah, com a bola. E aquilo, na hora que a bola do Vulcano, vai que estamos com a bola. E aí, Rabiotti. Achou bola com o Matheus, pelo zero que estava dentro do Vulcano, vai ser o caminho assim. Está Vulcano, não está com uma bola, não está com aquela bola, como fazer aquele que é uma bola, fica de frente com uma baleza. E a Wilson de Lusa, e estava com o Sucane Bola, e pelo zero, a Associação Desportiva e a Vulcano. Sabe que sim, guarda-se Wilson. Ah, com uma bola naquele lado branco, uma vulcana, a bola é pura, fica naquela uma baliza. E a guarda-se de Wilson, na Culoncaba, Joana Mungwambe, a Bapito, a com 45 minutos, e a com Sungula e Elile. Portanto, que em Cango, o Tanho Macola, estava bem, o Tanho quando vai com o Sene, um a um, galera com o Vulcano, A Ação Desportiva é vilão culo, né? Cotani, vai com uma antes da campo, na enxaca, só com o Lindomar, 19 minutos, tá ninguém disse a golo. Mas que matamos, amigo, calta 49 minutos, a ninguém disse a golo, sem empate, ele só com 1-1, canta golo, até São Moçambique. É com o Célio, só com. Entangulo, o Vulcano está na Vilanculo do Futebol Clube. E naquela só que o Vulcano é louco. Cafanela. Cafanela é coloca aí. Eu precisava ver onde o Vulcano vai vir uma cabana de água. Ele vai começar a bola balizando dentro do Vilanculo. Cambi que manga, caça, está com. Nigo vai a Sonte, porque vai a Vilanculo. Vai. Ele tem golfo lá, dá uma bola, e a bola não se sua, uma defesa, também com a guarda-reira de onde o Vulcano, eles combam aquela só com a um, uma fanela, aquela se forma de 45 minutos e a camarada com o gol. E que dá um bom apito, e na Joana Mungwambe, e quando chegou no Mercaeca, naquela só com a um gol que ele encargo, 45 minutos e a camarada com o gol, e a xingueteira, se forma de ilha de jogar a cola. E daí uma cola, e dá E está com manhã na moeda de mate. Daquele boia, o Xangui Xau Business, Xau Vulcano, Ação Desportiva e a Vilanculo, Leno,
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1: muito bem. 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

0: 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E está a te cometer lá, a Vilankulu, a Inisequibe, o Mugueli, o Dilson, a te cometer a Jaca Macam, Macam Dilson, e Dilson de Bola, a Jaca Campo, a Willi, Dilson, a Conanchu, o Mulher, a Tequila, o Belenca, o Vulcano, o Congo, o Bola Machel, o São Golissa, o Mugueli, o Vulcano, o Angá, o Cumanga, de luz antes que acabou e fale limpa e fale diamante anda do comando vai cometer ele vá Vilankulu via Wilson até a bola de defesa que acabou logo no caca um belo passeio de bola com o bola vai com saindo de bola na cartil ele um belo então a Vilankulu anda chula bola anda lá para que essa bola entra com a Milton de bola anda tá com a um belo então o Vilankulu Wilson acho que bola com base um banengue já luz antes que acabou e estava com o segundo bola, esse era já Vulcano Futebol Clube. Até que comentamos, no e-mail, com o Guardaré, junto ao Vulcano, acabei com a bola com o Jogone. Acabei com o Suma Paulo. Até que eu não bola com o Tandazan, que ele com ninguém, não com o Vilankulu, com o Jogo. Bola de aquele, a caçamba com a bola, bola com o Vilankulu. Até que ela com a bola, baixa com a campo. E ele com o Vilankulu, não é mesmo? Chula bola, anda, escutando com chula bola, me encaixou o culo, a bola de aquele, bola de a luz, a gente com o campo. E também escutando com a chula, um bacana, a associação esportiva. De Vilankulu. A Bexir, um belo então, a Associação Esportiva de Vilankulu, a Tecla com a bola, o seu filho, o Vulcano, e a Bani Bola, as caras no campo, a que sabe aquela bola, a William, belo então, o Vulcano, o Futebol Clube, o Boapiti, a Cachua, a Associação Esportiva e a Vilankulu. Então, a Bexir Bola, o Bola então o Vulcano, a gente tem que ir na bola já mais que quando ele é o Vilankulu, aí a bola bola então o Vulcano, a carteira o Sungul, a casa o Bid, a já a bola, o Gam, a bola bola então a bola já a bola então o Vulcano, o Pito, ali a bola que ele vai buscar isso, se ele bate o Vulcano, o Vulcano dele, o Tane, a bola bola o Vulcano o que se nem a lua o ninguém não 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Acho que não tem bola, porque é o Diamante, disse que eu ventava, com o Berido, Lindomar, Lindomar com a bola, e ele se trocou, gosta de ser o Vilanculo, e assim disse a Vulcano, até que ela com a bola da Macur, com ninguém na breca, o Vilanculo aí, a bola, deixa a bola escanca, acaba, com a bola, vamos com o Berido, Macambo, e o Macam, na forma de bola Macam, e ninguém o Curitiba, e ponte, a missão cruzamento, Macam, Macam, Mangamanga, e calma lá. A mim, calma, a mim que tá bola lá, o bloco grande em penalidade, a Glenn junto com o meu trabalho dele. Também era uma cuba, a Glenn, a jogar no seu cruzamento. O Tanei, a bicha bola, a tecla com uma bola, o Dilson, disse um cruzamento, a Sufino, o Vulcano. Olha o Doc Júnior, Júnior ataca a bola com a tecla branca, o Vilanculo, a cuba pode ser Elton, Elton de Boca Dilson, Dilson de bola, a cuba bola com a tecla, o Vulcano, a cuba bola com um belo diamante, e o Leon de bola, a Sufino, o Vulcano. A angaz, o comando vai ter que ir ao branco, ao Vilanculo, lá atirou com a bola da Marcelo, quando a campeira vai ao Vilanculo, a William branco ao Vilanculo, lá, o Gamo, o Apito, aquele soco de Enina, a Missy Xoxo, o dele e a Mari. Lá dessa bola, o Vulcano Futebol Clube, e vai lá. 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Ah, com isso aqui, vai tirar a bola durante o Vulcano. Isso vai sentir o Vulcano, o Vulcano. Vai ver o espelho, o Vulcano. Mare, a Vulcano, durante o Vulcano, o Boapito, a cocota gelada. A gente tem que ir mais. E também, isso é castigo a Vulcano. E também, a deixa a bola ali. Assim, Milton, quando o Sushi hoje lá. Bora, tem uma beca, o Vulcano, joga uma foto, olha o Wilson lá com ele. Ah, conta ele, Wilson. Número 1, a substituição esportiva e a Vilanculo. Ah, tem que fazer uma foto, tem que descansar com o Vulcano, beleza, beleza, já está o Benedito, Milton de bola, tira a bola, já está trocando, a sua filha, ah, o Benedito, Pai, bola de baixo do campo, vai que somos de diamante, a minha choca, se não põe ninguém na Belenca ou a Vilanculo, a Cumba bola de ar, com o guarda-feira de Wilson. Wilson me bola, a anda em cima bola Wilson, a anda em cima bola da Silêncio, não põe pra cá, bem fique-se, fique-se no bola, a anda em cima bola, como também que não põe pra cá, com Belenca ou a Vilanculo. E aí, Milton, ai que estamos com a bola mesmo, aí, Milton, a gente está bandando água, cruzamento azul, Milton, a gente está bandando água, Milton, não está com a bola de cá, e Milton, acaba de recolher, e canta aqui, está com uma baleza, e a guarda de Paulo, e a Lusa, e canta cá, 21 minutos, 49 segundos, e a câmera do Gamo, Vulcano, a Associação Desportiva é Vilanculo, não é um. Então, bola de baixo do campo. A Associação tem a bola de mesa. Mesa, o Vinci, Bloco Milton, Milton, toma a grande bola. Ele é o calor, que pega a mesa. Mesa, que está fazendo a água. A chula, a bola de baixo do campo. A bola de baixo do campo. A bola de baixo do Paulo, a comida. A comida, Paulo. Dilson. E na cabeça do Borges de Dilson, era cabeça do Borges de Paulo, camarada de comissão com a bola, bola de voz, com a câmera, com a câmera, diamante, diamante, com a bola, sem saco, logo com a Júnior, Júnior, o Vulcano, aí com a bola, com a diamante, ali, maluco. Amanhã, na minha casa, no mundo de bola, fiz com o saco de uma chapa, porque ele já é Vulcano. Cutane, o clipe de. 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Está ninguém no clipe. 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O Pachel acabou com o velho, no passivo. E o Gama com o bolo, veio com o Dilson. Dilson no bolo. Ah, chula a bola dele, assistiu o Vulcano. Bola de baixo, que acabou com o Milton. Ah, que chama aquela bola Milton. A Cumba, veio aquele, veio com o Dilson. Dilson com o bolo de baixo, que acabou com o Elton. Elton, a bicha bola de saco, logo com o velho, no... Pachel, essa bola escarga cam. Ele está aqui de branco, até chula bola, até catuco, até chula isso, filho, vulcano. Bola de baco a Elton, Cassini, Lua e Milton. Milton de baco, deixa, a chula bola, até catuco, guarda bem, a pouco bola, pela gente, o vilanculo. Ah, fazer o gusui, gol, branco, o vilanculo. A chula bola, até catuco, baliza, com uma guarda de Paula para casa. A sua filha, branco, o vulcano já, não vai jogar capô. Imani Malayani, Balizaniza, Vulcano, Futebol Clube, Bola na Dessa, Dessa na Bola, a Comba de Antago, a Chula Bola, Bele, Pacífico, a Chula Bola de Antago, o Gama Campete Cool, Bambale Asso, a Fila Vulcano, e a Luz Antiga Campo, e a Sandrista Vilanculo, e estava com o Chico Mazela com o Tano, a Nisequil, Bele Tó, Vilanculo, Luiz Acuna, a Chula Bola, Bola, Bele Ibrahim, mas como aquela bola de Antago, de Beco Milton, Milton de Beco Passivo, Passivo de bola, já caiu Dilson, Dilson de bola, a Cruz Mancini, Igor Alfama, a Cuma Bola, Quartarelli, a uma bola já para Beleza, o Vulcano. Bola de bola, Cruz da Cabo, a Cassaninha bola, boa pita, aquele chocou, a Cacolin Ninguém, Tamo, Luiz Elton. Tane, lá deixa a bola para Vulcano, leva o Tane. Na segunda curva, a bola haja, e coloca o velho entre a ação esportiva e a Vilanculo. A deixa a bola, Paulo. Anda sobre a bola, Paulo. Primeiro entre o Vulcano. Na bibola, que está com uma coluna de luz, antes da campo. Então, a gente comete lá o Vilanculo, a ADV. Acho que meteu bola para comer bola do Beco Guardarete Wilson. Wilson acabou de sacar Berculos. Bola do Beco Mobile e o Pachel. Pachel é com uma bola daquele. Aquela bola branca. Isso aí. Isso aí não é com uma bola. Não é com uma bola. Guardarete Wilson. Wilson de bola. Ah, mas essa bola se carrega com a cartela branca. O Vilanculo Angado com uma cavalo. O Sussilba Vulcano de Beco. Bele Saini. Saini de bola. A casa com bola baixa. Com Bele Elton. Elton de bola. A com bola baixa. E aí, com o Tanik Vilanculo. A casa com bola baixa. Com Bele Mesa. De bola. A casa com bola baixa. Com Bele Vilanculo. Milton. Milton de bola. A com bola baixa. Com Bele Dilson. Dilson, a casa com bola. A casa com bola Dilson. A chula bola. E a Lusa, que está com uma baliza, e agora está ali, e é Paulo. A gente está uma outra amba, e na 27 minutos, e 27 segundos, e 27 minutos, na 23 segundos, e a Vilanculo, via o vulcano Umi. 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O vilanculo, o palo parcel, a caçam aquela bola parcel. Ah, vou voltar com ele, Milton, Milton de bola, cabeça bola escrita com, já branco, branco, vulcão, ah, como voltar com ele, chamar, a bacana carregue, a chamar de bola, ah, como voltar com ele, o 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Ah, tem essa bola, Paulo, eu calma, essa bola, escala, cacambo, já esquerda. Quando chamamos de lente o vulcão bateu, até que ela cura bola aquele, chamado também só cruzamento, ah, não tinha cruzamento, por vezes, ah, Mili Wilson, 30 minutos, e a vulcão, a desenho, ah, que foi muito bom, dele está o vulcão, vem para o Gerson, Gerson é que acabou de chamar aquele, com a mão, o vulcão, com o meu lente, o vilanculo, o Mubele, o vilanculo, Pachel, abriu a bola escalca campo. Cutane, na mão de Dilson, a mão de Dilson, a fama de bola Dilson, que deixa nele, a fama de Dilson, o que é aquilo Dilson, a angás, o conhola lá, bate aquilo, o branco, o vulcano, bate aquilo, abriu a bola escalca campo, bola de luz, a trinca campo, e que é tipo metela, a vulcano, futebol clube. Lá no local, então, a Vulcano Futebol Clube, eu também, quando a carta me dá bola, eu falei que o Vulcano, aí eu me segui, e eu falei, né, pai, pai, eu tenho mal lançada, eu também vou chamar o Vulcano, aí eu me segui, bola, eu tenho que abrir o Vulcano, por isso quando eu abri o Vulcano, a minha choco, e o Vulcano é na minha choco, o Gamo, pai, a bagunça aqui, aqui está bagunçado, vai ficar com a bola, mas quando ele brinca, o vilanculo, a gente tem muita bola, e chamando, e eu tinha que ir na chamada, já o calor também, como que ele é, o Gama Willi, o apito, o pai Castilho, a ADV, o Tani, a deixa a bola, o Vulcano, o Nana, então, não na pai que na baixa tixo a dessa bola pai o belo anjo o Vulcano Futebol Clube está na descer bola com bons jogos vou pedir ao lance para matar 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
0: 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jaca, fica isso de bola, aquela com bola de jaca, belo para suzi, a questão é que ela bola com uma bola de jaca, aquela bola de baixo, aquela bola de baixo, me bola cruzamento, a cunha bola de bola, gol!

0: 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Como pode acelerar? Tu tu fica com a Vilankulu, a Casilha. Vai ser lindo, Benato, na Vilankulu lá. Kikito, vai ali com ela. Acho que ele tem Kikito, vai que tava pegando, vai se fazer. Luza, ah, não fica campo, os caras tinham cona. Kusamba mano, kusamba merda, agora na baixa tinham cona. Ali no sul, gol já usado, dentro da Vilankulu. Mensa, ah, tem que uma bola de tiro, a chula banda da Pelopul, a chula sussa branca, a vulcão do Berclube. Bola de baixo, tem que acabar. Ah, que estamos pela bola de branca, no vulcão, a como bola, eu falei, Júlio, a como bola de baixo, rabiote, rabiote no bola, a chata com a bola, de acelerar, a sussir, vai pela culo. Bola de baixo, tem que acabar. Acabei pela bola, do bolo de bacão, tocando a bica, bola de bacão, a que está a cartilha, a bilhinha. A doer em Belenca ou a Vilankulu Futebol Clube em Rui. Também escatei de Xilandata ou a Vilankulu, até ela com uma bola, um bapito, ali a Xilinha. 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a cam para cam acho que já com a Rui Rui Anini a comba já com a cam para cam aí bola acho que está bola já entra água o gamba comba já com Deus deixa que estamos pela então o que já calou tanga calou 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aqui só que ele não vai mais juntar o tapulivo é quando calta dois minutos já não para de subir está correndo zero ganha não vou pedir a lança lá já bola vulcano que se bandeira água logo nessa campo 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Elton vai tomar a bola. Já como o poder novo. O Gam. Ah, vai ser a minha mulher. O Vilancul. Vai ter que ir o bola. O Gam. O Ficho. O Chilá. O Cacatiwa. A DV. Então, a deixa a bola. O Vulcano. O Vulcano. O Vulcano. A de bola. Já chiquei lá com a ninguém, não esquece. Assim está lá. Agora só que vai ter que ir lá, voltando para a bola. E o Gamba, se você não acaba a bola, já acaba a bola. Agora, assim, agora esse bola. A mulher está ali com o... Agora, vem no Zang, tá? Esse cara está fora, não chegou lá, Vulcano. Voltando para a bola. Vulcano. Vai ver que bola, chula, bola, joga pai. Pai, bola, joga uma bola, pai. Anda assim, uma bola, pai. O Axel, com uma bola. Ah, tanguilho, pai. Vai ter que ir lá, ADV. Bola de baixo, vai ter que ir lá. Vai ter que ir lá, e aí, Paulo. Paulo, bola, chula, bola, joga uma bola. Nossa, filho, dentro, ADV. Guardar ele, ganga com o bola dele. E quando a chela, ganha a bola dele. Bola de bola, já com a cama, com a cama. Nossa, filho, ganha o bola. Nossa, filho, guardar ele, e aí, Paulo. Paulo no bola. Ah, tem que na bola com o Paulo Bosco, que com ele no Brento ou a DV assim, só. Bola Bosco com Kaká. Isso com ele no Brento ou a DV, até com a bola, tem ele bola macam, o Gamba tem que o apito vai ter só com aí Catiu a DV. Tá nem Tango. Tá nem aquele já por não da Kwanga. E calita chupincha 4, 5 minutos. 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
2: 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kuyu wa Devil pela vitória mas uma vitória conquistada um pouco tendenciosa por parte da arbitragem, não gosto de falar de arbitragem, tipo, a gente vai lá na canela, para a canela de Slungo, vai ser muito mais fácil para a canela toda hora de Xangai, mas em algum momento os dados condicionaram o jogo. Principalmente o lance do empate do ADV. O critério não foi claro, porque o nosso pé já tocou a mão na relva, no chão, nesse caso, e a bola vai esbarrar a mão no chão, e é ele que está a fazer o corte. Então, não se percebe como é que a bola nesse contexto é a escanada da mão. Se a mão não tem como ser dali, naquele momento, a bola foi encontrada na mão na bola. Depois a bola ressaltar dos companheiros. Por isso que tem os habitantes que não sabemos. Quando a bola estava nos corpos e vai a mão, não sabe que está mal. Mas enfim, parabenizar o ADB, que tenha sorte pela frente. Nós vamos continuar a trabalhar para o nosso campeonato, que temos uma tarefa muito complicada, mas vamos continuar para tentar sair do lugar onde nos encontramos neste momento.
0: Obrigado. Sabe, treinador, quanto ao Vulcano Futebol Clube, ando com a bola na Abdul Amar, quando o Ayala põe na bola na Inc. Ale, ai, bolinha de treinador adjunto. Treinador adjunto, há como é que ele vai à televisão, que está no direito da Câmara de Rio e a Boiaca. Isso. No como é que é, Arthur Romão, 2-1, Câmara de Escada, tem?
3: Ah, eu não sei se eu vou tirar, né? Estava lá com a Fana, estava lá com o parabéns. Eu usava na base para a marcar a dois golos. Eu não lá, eles vão trabalhar só na volta. Mas a equipe é bela, mas está olhando para. A equipe é bela, a equipe é bela com a Iona. A equipe é leve. Tinha que ir a mexer a Fátima Macaco. Eu chamo de gravata, me tirar, te tirar, te tirar, te tirar, te tirar, te tirar, te
0: tirar, te tirar,
3: te tirar, te tirar, já é normal, é normal. Vai recomendar uma nova cor. Mas tem que recomendar essa parte. Ele vai romper de todas as formas.
0: Carmambo, Arthur Romão, treinador adjunto junto ao Vilanculo. Conversão esportiva de Vilanculo. Contando com o Salim Chaco, a vinte e um data.
1: Amos.
0: Não, não,
1: não. Não, não. Não, não. Não, não. Não, não. 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
0: O que é que você quer dizer? Você quer dizer que a voz vira a raça? A chicote que você quer dizer é o penal. Se você bola com a voz vira, você quer dizer que você quer dizer que você quer dizer que você quer penal. Que falta já não quer dizer que bola é voz. Se você quer dizer que você quer dizer que você quer dizer que
1: você quer dizer bola, você vai dizer que você quer anyika ku decision ya home ba kuna munwana wo ngenelela kuna murangelo munwana ya arbitro zakuliwa ya arbitro zachichi
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1: O domingo desportivo em Moçambique neste preciso momento são 18 horas. Nesta altura, estimado ouvinte, juntamos em antena a voz do jornalista Ernesto Chauque para atualizar a informação. Boa noite.
2: Henrique Dias, ouvinte, boa noite. O presidente da... do Coronel Francisco Macanja, promovido a posto de brigadeiro pela Polícia da República de Moçambique, será patenteado o adjunto comissário da Polícia, Vítor José Raimundo Novella, promovido a patente de primeiro adjunto de comissário da Polícia na classe de comissários. Já no Serviço Nacional Penitenciário serão promovidos os superintendentes, a chefe Emília Joaquim Celestino de Matos e Isaac Gabriel Inhacassana, que passam a patente de primeiro adjunto de comissário de guarda penitenciária. De acordo com uma nota recebida na nossa redação, a cerimónia insere-se no quadro das competências do chefe do Estado e comandante-chefe das Forças de Defesa e Segurança, constituindo um ato de reconhecimento de mérito, da dedicação e do compromisso dos oficiais promovidos com a defesa da soberania nacional, a manutenção da ordem e segurança públicas e o fortalecimento do sistema penitenciário moçambicano. Já estão fora de perigo os três sobreviventes do trágico acidente de viação ocorrido neste domingo na Estrada Nacional número 1, na vila de Murrumbene, província de Inhambane. Os pacientes que se encontram internados no Hospital Rural de Chicuque, na cidade de Maxixe, poderão receber a alta médica nos próximos dois dias. A garantia é de Juvencio Manique, o médico que prestou os primeiros cuidados aos feridos no banco de socorros.
3: Os pacientes estão estáveis, fizemos observação e conduta. Cada paciente tem seu diagnóstico, são doentes que estão fora de perigo. Temos uma paciente de 20 anos que sofreu uma ferida contusa na cabeça, mais fratura do húmero direito. Houve mais pacientes traumatizados, até que alguns perderam a vida mesmo no local que ocorreu o acidente.
2: O sinistro que envolveu despiste e choque violento contra o obstáculo fixo de uma viatura em alta velocidade provocou a morte imediata no local de três jovens. 13 pessoas foram resgatadas com vida na manhã deste domingo após ficarem entalados no momento do desabamento da ponte que liga o bairro Incido à cidade de Quelimane, na Zambésia. Das 13 pessoas resgatadas, 6 contraíram ferimentos. A informação foi avançada pelo comandante do Serviço Nacional de Salvação Pública, Manuel Comaio, que adiantou que não há registro de mortes.
4: 6 tiveram ferimentos ligeiros, mas é um número ainda preliminar, porque a situação cria agitação e que não foi possível tirar os dados concretos com relação aos feridos e às pessoas existentes naquele momento. Tem uma ponte que liga a cidade de Quelimane ao bairro de Incido, é um bairro muito influente com relação ao comércio e travessia de pessoas e bens. Então, num período em que essa situação aconteceu, era um período de pico e acabou criando agitação.
2: O comandante do Serviço Nacional de Salvação Pública, Manuel Comaio, recomenda medidas de segurança como uso de colete e salva-vidas, controle de lotação nas embarcações de travessia, para além da responsabilidade dos tripulantes das embarcações que asseguram o transporte marítimo de pessoas e bens neste momento em que a ponte está interdita. O governo pretende reforçar a robustez da economia moçambicana nos próximos anos através da expansão de projetos integrados de desenvolvimento para impulsionar o crescimento das pequenas e médias empresas. Segundo o Ministro da Planificação e Desenvolvimento, Salim Valá, a iniciativa prevê a concepção de programas estruturantes sob liderança do setor privado, com enfoque para a promoção do empreendedorismo na geração do emprego, na transferência de competências e no fortalecimento da cadeia de valor locais.
5: Precisamos que os projetos de desenvolvimento olhem para como é que podem aumentar a renda, aumentar as oportunidades de emprego das famílias que vivem nas zonas circundantes desses projetos. Há dados, há estudos que já mostraram que alguns dos territórios onde são explorados recursos naturais de grande valor, exportados para outras paragens, por coincidência, a população vive em situação de uma pobreza extrema. E não faz sentido isso. E é nosso desafio mudar esse cenário.
2: O Salim Valá, que falava este sábado à margem de uma visita ao projeto Transformar na Vila de Chitima, no distrito de Cauabás, em Tete, sublinhou que os programas serão implementados nas províncias de Cabo Delgado, Niassa, Nampula, Zambézia, Tete, Manica, Inhambane e Gaza, onde estão concentrados alguns dos principais megaprojetos. Na atualidade internacional, o Papa Leão XIV apelou este domingo ao reforço do diálogo e da diplomacia para travar conflitos na Ucrânia e no Médio Oriente, alertando que voltam a soprar os ventos de guerra nestas regiões. O Santo Padre falava durante a oração dominical em Castel Gandolfo, onde o líder da Igreja Católica cumpre um período de férias. Leão XIV afirmou que os conflitos continuam a semear violência, terror e morte, atingindo milhares de civis inocentes. O Sumo Pontífice defendeu que apenas o diálogo, o encontro e a diplomacia poderão conduzir a uma paz justa e duradoura, baseada no respeito pela dignidade humana. O tempo. A cidade de Tete poderá registrar esta segunda-feira uma temperatura máxima de 32 graus centígrados, seguida por Beira e Pemba com 29 graus, Xaixé e Nampula 27, Inhambane e Quelimane 26, Maputo, Vilanculo e Chimoio 25 e, por fim, Lixinga com 22 graus centígrados de temperatura máxima. Foram as notícias das 18 horas. Próximas às 19 horas e 30 minutos no Jornal da Noite. 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

Meninos, quem sabe brincar, não brinca na chuva, não brinca em cima do muro, não brinca nas árvores, nem no terraço. Sabem por quê?

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0: Saudações, seja bem-vindo ao Jornal da Noite da Rádio Moçambique. Presidente da República Daniel Chapo diz amanhã em Maputo a cerimónia de patenteamento de oficiais das Forças Armadas de Defesa de Moçambique, da PRM e do Serviço Nacional Penitenciário. Já estão fora de perigo os três sobreviventes do trágico acidente de viação ocorrido hoje na Estrada Nacional número 1, na Vila de Murrumbene, província de Inhambane. Na atualidade internacional, Papa Leão XIV pediu hoje que seja seguido o caminho do diálogo, do encontro e da diplomacia na Ucrânia e no Médio Oriente, onde voltam a superar ventos de guerra. São tópicos do Jornal da Noite, edição de domingo, 12 de julho de 2026. Está na companhia de Jerônimo Wamba na sonorização, Ernesto Chauk na edição e apresentação. Votos de ótima escuta. Jornal da Noite. Presidente da República Daniel Chapo dirige esta segunda-feira em Maputo uma cerimónia de patenteamento de oficiais das Forças Armadas de Defesa de Moçambique, da Polícia da República de Moçambique e do Serviço Nacional Penitenciário. No âmbito das FADM, será patenteado o Coronel Francisco Macanja, promovido ao posto de Brigadeiro. Pela PRM, será patenteado o Adjunto Comissário da Polícia, Vítor José Raimundo Novella, promovido a patente de primeiro adjunto de comissário da polícia na classe de comissários. Já no Serviço Nacional Penitenciário serão promovidos superintendente-chefe Emília Joaquim Celestino de Matos e Isaac Gabriel Nhakassane, que passam a patente de primeiro adjunto comissário de guarda penitenciário. E, de acordo com uma nota recebida na nossa redação, a cerimónia insere-se no quadro das competências do chefe do Estado e comandante-chefe das Forças de Defesa e Segurança, constituindo um ato de reconhecimento do mérito, da dedicação e do compromisso dos oficiais promovidos com a defesa da soberania nacional, a manutenção da ordem e segurança públicas e o fortalecimento do sistema nacional moçambicano. Já estão fora de perigo os três sobreviventes do trágico acidente de viação ocorrido neste domingo na Estrada Nacional número 1, na vila de Murrumbene, província de Inhambane. Esta informação é desenvolvida por Efraim Macedela.
1: Os pacientes que se encontram internados no Hospital Rural de Chicoque, na cidade de Machis, poderão receber alta médica ao longo desta semana. A garantia de Jovencio Manique, o médico que prestou os primeiros cuidados aos feridos no banco de socorros. A seguir, detalha o estado clínico dos pacientes.
2: Os pacientes estão estáveis, fizemos observação e conduta. Cada paciente tem seu diagnóstico. São doentes que estão fora de perigo. Temos uma paciente de 20 anos que sofreu uma ferida contusa na cabeça, mais fratura do húmero direito. Houve mais pacientes traumatizados, até que alguns perderam a vida mesmo no local que ocorreu o acidente.
1: O sinistro, que envolveu o despiste e choque violento contra obstáculo fixo de uma viatura em alta velocidade, provocou a morte imediata no local de três jovens no leito hospitalar e, ainda a recuperar do choque e pânico, uma das sobreviventes recorda os momentos de aflição e conta como tudo aconteceu.
3: Maria Rafael, estamos a vir da festa. Entramos no carro, eu e meus amigos. Ele saiu como ele estava com efeito de álcool, saiu com aquela velocidade. Era a nossa vez de deixar a mim e minha amiga. Ele estava de uma velocidade e havia um caminhão grande em frente que ia em direção a Massim. Ele tentando esquivar aquele caminhão aí, daí...
4: Como te sentes o atendimento aqui no hospital que encontrou?
3: Bem, estão a me atender muito bem.
4: Qual é a parte que sofreu?
3: É o braço, aqui na cabeça.
1: Sobrevivente de um acidente de viação ocorrido neste domingo na Estrada Nacional número 1, na vila de Murrumbene, província de Inhambane, causando a morte imediata de três jovens e ferimentos em igual número. Da cidade de Machis, Efraim Macitela.
0: A província de Tete é apontada pelo Fundo das Nações Unidas para a População como uma referência nacional na utilização de métodos contraceptivos modernos por mulheres, um indicador considerado determinante para o desenvolvimento sustentável. Ignacio Gamay.
5: Os resultados são fruto de uma pesquisa realizada em distritos pilotos de várias províncias do país, com o objetivo de avaliar o acesso das mulheres aos serviços de planeamento familiar e de saúde reprodutiva. O estudo revela que 32% das mulheres da província utilizam atualmente métodos contraceptivos modernos, um desempenho que coloca a Tete acima da média nacional, estimada em 27%. Para a representante do Fundo das Nações Unidas para a População em Moçambique, este progresso reflete o reforço das campanhas de sensibilização, a expansão dos serviços de saúde reprodutiva e o envolvimento das comunidades na promoção do planeamento familiar. Segundo Nélida Rodrigues, a província de Tete é desafiada a consolidar estes ganhos, alargando o acesso aos métodos contraceptivos modernos, por forma a reduzir as barreiras de desenvolvimento das raparigas.
6: No entanto, há barreiras, nós estamos a falar de ainda continuarmos a ter muitas uniões prematuras, gravidez precoce, de alto risco para a mortalidade materna, abandono escolar. Mas assim como a nossa pesquisa apontou esse otimismo, em Tete e Moçambique há também otimismos quanto ao futuro. Para garantir que jovens atinjam o seu pleno potencial, a construção de políticas intersectoriais voltadas para a educação, habitação, emprego, serviços de saúde e de saúde reprodutiva, etc., são fundamentais.
5: Nélida Rodrigues, representante do Fundo das Nações Unidas para a População em Moçambique. Os dados foram apresentados este sábado nas celebrações centrais do Dia Mundial da População, realizada na localidade de Nhacapiriri, no distrito de Caorabaça. De onde falou Ignacio Gamay.
0: O setor da saúde em Gaza garante haver disponibilidade da vacina BCG destinada ao combate à tuberculose e outras doenças. A referida vacina está em doses suficientes na província para atender a recém-nascidos em todas as unidades sanitárias. Mário Martins tem mais pormenores.
7: A garantia surge em reação à notícia posta a circular por alguns órgãos de informação e em redes sociais, segundo a qual o Hospital Provincial de Xai-Xai estaria sem aquela vacina para administrar recém-nascidos no quadro da prevenção à tuberculose. O médico-chefe na província, Sérgio João, esclarece ter havido falha na alocação deste medicamento importante no pós-parto, mas que a situação foi estabilizada em menos de 24 horas.
8: Durante as atividades do dia anterior, a vacina acabou. E durante a manhã, os colegas acabaram se esforçando mais em outros elementos e não na reposição da vacina. Mas saiu a notícia de que não tínhamos aquele espaço de dizer não, eu por conta disto. Tanto é que logo após a saída dessa notícia, no mesmo dia, no final do dia, conseguimos fazer o reforço da vacina. Temos a vacina para abastecer a todos os pacientes que tiverem parto na maternidade do Hospital Provincial, neste momento.
7: Sérgio João garante ainda que todas as crianças que possam ter perdido a administração deste medicamento ainda estão dentro do tempo determinado para a sua imunização.
8: A criança que nascer hoje, ela pode ter acesso à vacina até aos 23 meses. Portanto, não perdemos a oportunidade de vacinar todas aquelas crianças que ficaram perdidas. Portanto, ficou garantido que mesmo as crianças que foram nascer naquele dia que a vacina não estava disponível, conseguimos alcançar e esta vacina dá espaço de até aos 23 meses podermos vacinar.
7: Médico-chefe provincial em Gaza, Sérgio João, e a disponibilidade da vacina BCG, um medicamento importante na proteção ao recém-nascido da infecção da tuberculose. Mário Martins, em Xai-Xai.
0: Mais de 1000 projetos de geração de renda ligados aos jovens foram financiados este ano na província de Sofala, pormenores por Layton Sifa.
9: Além de financiamento, alguns jovens beneficiaram de kits de emprego no âmbito da promoção de empreendedorismo. Este sábado, perto de 20 jovens do distrito de Maringo receberam kits de emprego nas áreas de corte e costura, serralharia, salão de beleza e motorizado para atividade de mototáxi. Os dados foram partilhados este sábado no distrito de Maringo pelo diretor provincial de Plano e Finanças de Sofala, Alberto Magumba, por ocasião do Dia Mundial da População. Alberto Magumba disse que o governo está empenhado na promoção de iniciativas que garantam o bem-estar da juventude, considerada a força motriz do desenvolvimento.
10: Temos centros de monitoramento da juventude, temos programas Emprega, temos o FIDEM, cujo 60% do valor é alocado à juventude para a criação de autoemprego. Isso tudo é mesmo para podermos capacitar e ajudar os jovens a não esperar, pode avançar com suas próprias iniciativas, concorrendo bastante para esse FIDEM. Tivemos muitos projetos e foram financiados e vamos enfrentando esse desafio para ver se conseguimos gradualmente empoderar a nossa juventude e criar autoemprego ao nível da nossa província.
9: Os jovens que receberam kits de emprego enalteceram a iniciativa do governo, assinalando que vieram num bom momento, pois vão melhorar as suas condições de vida.
11: Isso vai me ajudar, porque eu passei num momento mas muito difícil. Assim que eu fui beneficiado, assim pelo menos vai me facilitar para sustentar a minha família. Estou muito satisfeito mesmo. É muito boa essa iniciativa para os jovens.
12: Chamo-me Maria Romemi Senjuanqui, kit de corte e costura. É muito bom. Por exemplo, tem outros jovens que estão sentados aqui, terminaram, não tem nada de fazer. Então, por mim, gostei muito.
9: Satisfação de jovens do distrito de Maringue que receberam este sábado kits de emprego no quadro do Dia Mundial da População. Laidon Sifa, em Maringue.
0: O Fundo das Nações Unidas para a População reitera o compromisso incessante no apoio e empoderamento da juventude em Cabo Delgado. Sumali Gilberto tem mais detalhes.
13: A garantia foi dada no distrito de Mecufi pelo chefe do escritório desta Agência das Nações Unidas em Pemba durante as celebrações do Dia Mundial da População ao nível da província de Cabo Delgado. Salomão Mungoi destacou que o panorama demográfico de Moçambique, onde cerca de 72% da população tem menos de 30 anos, representa uma janela de oportunidade única que exige investimentos massivos e integrados no capital humano.
14: Maximizar os investimentos na juventude é garantir a resiliência demográfica do país. Esse caminho passa por garantir o acesso à educação, emprego digno, serviços de saúde sexual e reprodutiva, incluindo educação sexual abrangente e liberdade para tomar decisões informadas sobre seus corpos, suas vidas e suas famílias. O UNFPA trabalha com atores governamentais, parceiros de desenvolvimento e iniciativas de empoderamento dos jovens.
13: Por sua vez, o governador de Cabo Delgado justificou a escolha de Mecufi para acolher o evento por ser uma das regiões mais afetadas por desastres naturais nos últimos tempos, mas que, nos dias que correm, dá sinais claros de resiliência e solidariedade para com as famílias deslocadas devido ao terrorismo. Na mesma ocasião, Valis Dawabo lançou um apelo vigoroso às famílias para que protejam as crianças e os adolescentes, apontando as uniões forçadas e a gravidez precoce como os grandes entraves ao progresso da juventude.
15: Não podemos permitir que as nossas crianças se casem prematuramente. A união e gravidez precoce travam o futuro dos nossos adolescentes e jovens. Devemos continuar a combater a violência baseada no género para garantir a harmonia nas famílias e crescimento saudável das nossas crianças, nosso futuro.
13: Valis Dawabo, governador de Cabo Delgado, refira-se que, ao nível da província, as celebrações do Dia Mundial da População, assinalado sob o lema Empoderar os Jovens para Criarem as Famílias que Desejam num Mundo Justo e Cheio de Esperança, compreenderam a realização de várias atividades de engajamento das comunidades para o desenvolvimento sustentável. Sumali Gilberto, em Pemba.
0: Jornal da Noite da Rádio Moçambique, estúdios em Maputo. Este é o habitual espaço de análise aos domingos no Jornal da Noite dos assuntos que marcaram a semana. Hoje vamos olhar para a Conferência Internacional sobre o Desenvolvimento Inclusivo e Sustentável de Moçambique, bem como a visita ao nosso país do Ministro das Relações Exteriores da Rússia, Sergei Lavrov, e contamos com o nosso comentarista residente, Décio Alfazema. Boa noite e obrigado pela presença aqui nos estúdios da Rádio Moçambique.
16: Boa noite, Tchauque. Boa noite a todos os ouvintes da Rádio Moçambique.
0: Vamos começar pela Conferência Internacional sobre o Desenvolvimento Inclusivo e Sustentável de Moçambique, que decorreu na capital do país. O evento, liderado pelo Presidente da República, Daniel Chapo, teve como lema do balanço a ação rumo ao desenvolvimento integrado do país, focado em reformas de governação, clima e mitigação de vulnerabilidades. Adelson Fazema, até que ponto esta conferência representa uma mudança real na estratégia de desenvolvimento de Moçambique ou corre-se o risco de repetir compromissos assumidos em encontros anteriores sem resultados concretos?
16: Bom, tchau. O desenvolvimento é sempre um processo de transformação gradual. Estamos a falar de transformação da sociedade, transformação da economia, transformação do quadro institucional e político. Então, isto não acontece de dia para noite. Esta conferência tem a importância pelo facto de servir de uma plataforma para avaliar aquilo que foram os últimos 25 anos, quais foram os avanços, quais foram os desafios, o que é que mudou, o que é que... para, em função disso, ajustar a implementação da Estratégia Nacional de Desenvolvimento, que está em curso, e olhar para Moçambique numa perspectiva de próximos 25 anos. Então, este tipo de sessões é sempre importante e de mais-valia. Vai notar que é prática até em organismos internacionais, como o Banco Mundial, Banco Africano de Desenvolvimento, Fundo Monetário Internacional, União Europeia, realizarem anualmente, ou de dois em dois anos, ou de três em três anos, conferências internacionais de desenvolvimento para olhar a perspectiva de desenvolvimento num contexto mais global.
0: E como é que avalia o alinhamento entre as prioridades discutidas na conferência e os desafios que o país enfrenta atualmente, como a dívida pública, as alterações climáticas, o desemprego juvenil e a insegurança em Cabo Delgado?
16: Não, esses desafios que Moçambique enfrenta, eles vão, de tempos em tempos, também vão sofrer as suas mutações. Algumas podem ser resolvidas em algum momento e depois surgem outros desafios. Isto reforça ainda mais a questão que eu dizia anteriormente. Mas, de uma forma geral, nós temos alguns desafios que são permanentes e que a nossa estratégia de transformação social, política e económica devem sempre olhar para essas questões. Por exemplo, nós temos uma demografia com uma população que está em crescimento muito rápido e que esta população, na sua maioria, é jovem. Então, há toda uma demanda, por exemplo, em termos de criar-se emprego, mobilizar-se investimentos, há toda uma necessidade de se reforçar os serviços de saúde, serviços de educação, há toda uma necessidade de se expandir os serviços, como a questão de infraestruturas, de vias de acesso, de energia, de acesso à água, para que, apesar de o processo de desenvolvimento ser lento, mas há medidas de impacto imediato que a população espera e que toca a essas necessidades prementes para que ela esteja disponível para poder participar no processo de transformação. Então, estas medidas vão ser sempre uma prioridade, ainda mais para um país como o nosso, que nós nunca fomos ricos, nunca fomos desenvolvidos. Somos um país em construção e com vários acidentes pelo meio.
0: Tal como disse, somos um país com desafios permanentes, um país em construção. Já agora, que indicadores deveriam ser utilizados para medir o sucesso desta conferência nos próximos 5 a 10 anos? E quais seriam os sinais de que os compromissos assumidos estão a ser, de facto, implementados?
16: Não, eu penso que os organizadores da conferência devem ter desenhado matrizes, para além dos volumosos relatórios e todas aquelas que foram as contribuições e os estudos apresentados. É preciso sistematizar isso numa matriz e fazer o cruzamento com a Estratégia Nacional de Desenvolvimento, que não se pode perder de vistas. Há de ser necessário também sistematicamente se revisitar isto, e é preciso ter alguém que assume a responsabilidade de monitorar aquilo que foram as ações definidas para que tenham servido seguimento. Mas antes de ter o seguimento, é preciso ir mobilizar recursos para implementar aquilo que foram as prioridades definidas, para que não seja um encontro que terminou naquela sala de conferência e que depois todos se alegram, correu bem e tudo perde-se por aí. Acredito eu que houve contribuições valiosas e que estas contribuições, implementando com tempo, gradualmente, poderão no futuro ter o impacto desejado.
0: Há que haver espécie de responsabilização e temos que colocar desafios a algumas instituições. No seu ponto de vista, qual devia ser o papel das instituições públicas, do setor privado e parceiros internacionais para garantir que o desenvolvimento sustentável deixe de ser apenas um discurso e se traduz em melhorias concretas na vida da população?
16: Não, primeiro, temos que reforçar a capacidade das instituições, porque no final do dia, quem implementa as políticas públicas são as instituições. E depois tem que cada um dos atores desenvolver o seu papel. O setor privado é investidor, tem que olhar para aquilo que são as oportunidades de investimento no país, tem o governo que tem que olhar aquilo que são as rendas, sobretudo dos recursos naturais, para ver como é que podemos diversificar a nossa economia e não ficarmos presos naquilo que são as receitas unicamente do setor extrativo, para que os outros setores, sobretudo as pequenas e médias empresas, possam fazer o seu papel de gerar cada vez mais o emprego e tornar a economia mais vibrante.
0: Vamos ao segundo ponto. O ministro das Relações Exteriores da Rússia, Sergei Lavrov, realizou no dia 9 de julho uma visita oficial ao país, onde se reuniu com o presidente da República, Daniel Chapo, e com a ministra dos Negócios Estrangeiros e Cooperação, Maria Manuela Lucas. A agenda foi marcada por discussões sobre o fortalecimento da parceria estratégica entre os dois países. Para si, que significado geopolítico tem esta visita num contexto crescente de competição entre as grandes potências pela influência em África?
16: Olha, a África de facto tem sido muito apetecível para as grandes potências e sobretudo num contexto em que as grandes potências estão em conflito. E esta visita é uma visita muito ilustre, é preciso olhar isto como relevância e a força da nossa diplomacia, porque estamos a falar aqui praticamente da segunda figura mais influente da Rússia. Tem um papel determinante para aquilo que é a política pública, para aquilo que é a agenda da cooperação da Rússia. Então, a presença dela aqui, claramente, que é um sinal que reforça as nossas relações políticas, as nossas relações diplomáticas com a Rússia, e vem numa altura também importante em que nós temos estado a debater sobre os apoios necessários para o combate ao terrorismo em Cabo Delgado. E este foi um dos pontos sobre o qual o ministro de Negócios Estrangeiros e Cooperação da Rússia se posicionou e mostrou a abertura de apoiar Moçambique.
0: E quais seriam os principais interesses da Rússia em Moçambique? Que benefícios concretos Moçambique pode esperar desta aproximação diplomática?
16: Primeiro é o reforço das relações, que sempre a Rússia sempre esteve presente em vários momentos da história de Moçambique. E estas questões de relações diplomáticas, por vezes, temos questões tão simples como ok, ajudar a projetar a nossa imagem internacional, procurar. Moçambique tem tido um papel de neutralidade no que diz respeito a políticas públicas. Olha, nós apreciamos e queremos pedir a Moçambique para que não interfiram nesses nossos diferendos, nossas situações. E muito provavelmente tenha também estado em Moçambique para explicar sobre quais são as dimensões daquilo que são as intervenções internacionais que a Rússia está a fazer atualmente. Vai lembrar que há alguns meses o presidente da Ucrânia esteve em comunicação com o presidente Daniel Chapo. Pode ser que também este tenha sido uma das razões para dizer que ok, vamos também dar a nossa versão dos factos a Moçambique. Mas há interesses econômicos, há interesses geoestratégicos que, com toda certeza, a Rússia tem em relação a Moçambique e em relação à África no geral.
0: De que forma o fortalecimento das relações entre Moçambique e Rússia poderá influenciar as parcerias do país com outros atores internacionais como a União Europeia, os Estados Unidos e a China, no seu ponto de vista?
16: Não, olha, Moçambique tem tido a sua política externa tem tido esta questão da neutralidade, de não ingerência e respeitar aquilo que é a soberania do Estado. Isto tem permitido com que Moçambique possa lidar à vontade com todos os outros atores. E quando vai Moçambique articular com a União Europeia, não incomoda a Rússia. Quando vai estar com os Estados Unidos, também não incomoda a União Europeia e vice-versa, porque a posição de Moçambique é clara e coerente. Tem apresentado isto e esta postura nas Nações Unidas e em todos os outros fóruns de debate sobre questões de política pública. Aliás, vai lembrar que Moçambique foi um dos países mais votados no Conselho de Segurança das Nações Unidas. Estavam todos estes países. Então, mesmo quando Moçambique preferiu se abster de se pronunciar em relação a invasão russa sobre a Ucrânia. Ou seja, é clara a posição de Moçambique, coerente e consistente, por isso que eu acho que não deixa dúvida para ninguém.
0: Muito obrigado, Delcio Alfazema, pela sua presença aqui nos estúdios da Rádio Moçambique, neste habitual espaço de análise aos assuntos que marcaram a semana.
16: Boa noite, é sempre um prazer poder cá estar.
0: O Jornal da Noite, vamos espreitar os assuntos da atualidade internacional. A África do Sul deportou e repatriou mais de 53 mil cidadãos estrangeiros para os seus países de origem nas últimas semanas. Eduardo Figurão.
17: A maior parte regressou ao Malawi, Zimbábue e Moçambique. Fora da Comunidade de Desenvolvimento da África Austral, mais de 2 mil estrangeiros regressaram à Nigéria, ao Quênia, ao Ghana e ao Uganda. Os dados foram avançados este domingo em conferência de imprensa pelo Comitê Interministerial sobre Migração. O encontro com jornalistas serviu para fazer um ponto de situação do plano de ação para combater a imigração ilegal anunciado no mês passado pelo presidente Cyril Ramaphosa. Este plano de 5 pontos inclui o reforço da segurança nas fronteiras e do sistema de imigração, bem como uma colaboração mais estreita com os países da região e do continente africano. Na conferência de imprensa, a ministra da Justiça e do Desenvolvimento Constitucional, Mamelodi Koubay, falou sobre as dificuldades logísticas que o processo tem criado. O governo continua a facilitar o repatriamento e a deportação legais. Notamos que dezenas de pessoas continuam a chegar a vários centros para aderir ao processo. Estas chegadas descoordenadas estão a sobrecarregar as comunidades locais e representam riscos significativos de doenças e surtos. Implementamos medidas de emergência para responder a estas chegadas espontâneas e pedimos às autoridades locais que garantam uma gestão ordenada da situação. Vamos alocar mais recursos para acelerar os transportes e desobstruir os espaços públicos. Apelamos às missões estrangeiras e às autoridades dos países envolvidos para que continuem a colaborar conosco e peçam aos seus cidadãos que respeitem os protocolos. O plano para travar a imigração ilegal continua em marcha numa altura em que a pressão social e económica aumenta nas fronteiras sul-africanas. Rádio Moçambique, Eduardo Figurão, Joanesburgo.
0: Papa Leão XIV pediu hoje que seja seguido o caminho do diálogo, do encontro e da diplomacia na Ucrânia e no Médio Oriente, onde voltam a soprar ventos de guerra. Domingos Macalan.
18: Segundo o líder da Igreja Católica, estes conflitos semeiam violência, terror e morte e afetam, mais uma vez, tantos inocentes. O sumo pontífice, que falava na sua oração dominical em Castel Gandolfo, onde está de férias, pediu às partes envolvidas nestes conflitos para que não permitam que os ventos da guerra apaguem a chama da esperança e da paz.
19: Tornano purtroppo a soffiare.
20: Infelizmente, os ventos da guerra voltam a soprar no Oriente Médio, na Ucrânia e em numerosas outras partes do mundo, semeando violência, terror e morte, e atingindo mais uma vez tantos inocentes. Não deixemos que esses ventos apaguem a chama da esperança e da paz, mesmo quando ela parece frágil e vacilante.
18: Os conflitos na Rússia e Ucrânia e no Médio Oriente encontram-se em clara escalada. A Ucrânia aumentou os ataques aéreos e de drones contra infraestruturas russas, enquanto Moscou respondeu com fortes bombardeamentos contra Kiev. Na frente do Médio Oriente, as tensões entre Estados Unidos e o Irã agravaram-se com ataques mútuos, levando o Teherã a lançar mísseis contra países do Golfo e a colocar em causa a livre circulação de navios no Estreito de Hormuz.
0: O tempo. A cidade de Tete poderá ser a mais quente do país esta segunda-feira, com uma temperatura máxima de 32 graus centígrados, seguida por Beira e Pemba com 29 graus, Xeixé e Nampula 27, Inhambane e Quelimane 26, Maputo, Vilanculo e Chimoio 25 e, finalmente, Lixinga com 22 graus centígrados de temperatura máxima. E pronto, amigo ouvinte, assim termina o Jornal da Noite da Rádio Moçambique. Esteve na companhia de Jerônimo Wamba na sonorização, Ernesto Chauque na edição e apresentação. Boa noite.

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2: Estimado ouvinte, a sua especial atenção à atualização das notícias, a esta hora, apresentadas por Ernesto Chauk. Muito boa noite.
3: Henriques Dias, ouvinte, boa noite. Presidente da República, Daniel Chapo, dirige esta segunda-feira em Maputo a cerimónia de patenteamento de oficiais das Forças Armadas de Defesa de Moçambique, da Polícia da República de Moçambique e do Serviço Nacional Penitenciário. No âmbito das FADM, será patenteado o Coronel Francisco Macanja, promovido ao posto de Brigadeiro. Pela PRM, será patenteado o Adjunto Comissário da Polícia, Vítor José Raimundo Novella, promovido a patente de primeiro adjunto do Comissário da Polícia na classe de comissários. Já no Serviço Nacional Penitenciário serão promovidos o Superintendente-Chefe Emília Joaquim Celestino de Matos e Isaac Gabriel Nhecassane, que passam a patente de primeiro adjunto do Comissário da Guarda Penitenciária. De acordo com uma nota recebida na nossa redação, a cerimónia insere-se no quadro das competências do chefe do Estado e comandante-chefe das Forças de Defesa e Segurança, constituindo um ato de reconhecimento do mérito, da dedicação e do compromisso dos oficiais promovidos com a defesa da soberania nacional, a manutenção da ordem e segurança públicas e o fortalecimento do sistema penitenciário moçambicano. Em Inhambane estão fora de perigo os três sobreviventes do trágico acidente de aviação ocorrido este domingo na Estrada Nacional número 1, na vila de Morrumbene. Os pacientes que se encontram internados no Hospital Rural de Chicuque, na cidade de Machiche, poderão receber alta médica já nos próximos 2 dias. A garantia é de Juvencio Manique, o médico que prestou os primeiros cuidados aos feridos no banco de socorros.
4: Os pacientes estão estáveis, fizemos observação e conduta. Cada paciente tem seu diagnóstico. São doentes que estão fora de perigo. Temos uma paciente de 20 anos que sofreu uma ferida contusa na cabeça, mais fratura do húmero direito. Houve mais pacientes traumatizados, até que alguns perderam a vida no local que ocorreu o acidente.
3: O sinistro, que envolveu despiste e choque violento contra o obstáculo fixo de uma viatura em alta velocidade, provocou a morte imediata no local de 3 jovens. O setor de saúde em Gaza garante haver disponibilidade da vacina BCG destinada ao combate da tuberculose e de outras doenças na infância. A referida vacina está em doses suficientes na província para atender a recém-nascidos em todas as unidades sanitárias. A garantia surge em reação à notícia posta a circular por alguns órgãos de informação e de redes sociais, segundo a qual o Hospital Provincial de Xai-Xai estaria sem aquela vacina para administrar a recém-nascidos no quadro da prevenção da tuberculose. O médico-chefe da província de Gaza, Sérgio João, esclarece ter havido alguma falha na alocação desta vacina e sublinha que a situação já foi estabilizada.
5: Conseguimos fazer o reforço da vacina. Temos a vacina para abastecer a todos os pacientes que tiverem parto na maternidade do Hospital Provincial, neste momento.
3: Médico-chefe da província de Gaza, Sérgio João. Na África do Sul, as autoridades deportaram e repatriaram mais de 53 mil cidadãos estrangeiros para os seus países de origem nas últimas semanas. Correspondente Eduardo Figurão.
6: A maior parte regressou ao Malawi, Zimbábue e Moçambique. Fora da Comunidade de Desenvolvimento da África Austral, mais de 2 mil estrangeiros regressaram à Nigéria, ao Quênia, ao Ghana e ao Uganda. Os dados foram avançados este domingo em conferência de imprensa pelo Comitê Interministerial sobre Migração. O encontro com os jornalistas serviu para fazer um ponto de situação do plano de ação para combater a imigração ilegal anunciado no mês passado pelo presidente Cyril Ramaphosa. Este plano de 5 pontos inclui o reforço da segurança nas fronteiras e do sistema de imigração, bem como uma colaboração mais estreita com os países da região e do continente africano. Rádio Moçambique, Eduardo Figurão, Joanesburgo.
3: Israel agenda eleições legislativas para outubro próximo. Trata-se das primeiras eleições legislativas israelitas desde o ataque inédito do movimento palestiniano Hamas a 7 de outubro de 2023, tal como avançou este domingo a conselheira jurídica do parlamento, Sajid Afik. As eleições de outubro são amplamente consideradas como um referendo à liderança do primeiro-ministro Benjamin Netanyahu e surgem na sequência da conclusão do seu mandato completo de 4 anos, que termina na próxima semana. Se o calendário for cumprido, estas serão as primeiras eleições convocadas na data estabelecida por lei em Israel em cerca de 40 anos. O tempo. A cidade de Tete poderá registrar esta segunda-feira uma temperatura máxima de 32 graus centígrados, seguida por Beira e Pemba com 23 graus, Xaxai e Nampula 27, Inhambane e Quelimane 26, Maputo, Vilanculo e Chimoio 25 e, finalmente, Lixinga com 22 graus centígrados de temperatura máxima. 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
0: Vinte horas na 6 minutos. 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

0: Famba Kwatse.
1: É neste momento a melhor canção de Moçambique.
0: Quem assim determinou é um Ngoma.
1: E o concurso tem autoridade para tal.
0: Famba Kwatse é uma bênção de pai para filha.
1: Num cenário em que o progenitor se despede da Marrumecana, uma filha bastante prestativa, sobretudo nos afazeres domésticos.
0: Ela foi criada num ambiente bastante educativo.
1: É uma despedida difícil para um pai que vê aquela menina, criança de ontem, hoje já crescida, seguindo para o seu novo lar, junto do marido.
0: O pai alerta para que a Marrumecana faça valer a educação transmitida ao longo de anos e pede à nova família que cuide bem da filha.
1: Se calhar por conta desta mensagem bastante emotiva e que em algum momento da vida acontece nas famílias moçambicanas, que esta música foi considerada melhor canção 2025.
0: E hoje, como anunciado, vamos conhecer as primeiras 9 canções apuradas para o Ngoma 2026, que se calhar uma delas poderá substituir Famba Kwatse no trono da melhor canção de Moçambique.
1: Um concurso que só é possível graças aos patrocinadores e parceiros. Para erguer um grande espetáculo como Ngoma, com esta dimensão, prestígio e qualidade, é preciso ter ao nosso lado gigantes que acreditam firmemente na cultura e no talento da nossa terra.
0: O Ngoma é a celebração máxima da nossa música, mas esta engrenagem só se move e brilha com tamanha intensidade graças ao apoio e à confiança de parceiros de peso.
1: Instituições que dão o suporte necessário para que esta festa aconteça ano após ano.
0: Por isso, com muito orgulho, queremos deixar o nosso profundo agradecimento e aplaudir a HCB, a EDM e o CFM.
1: O nosso muito obrigado também a Petromoc, a CMH e a UEM. Caminhando lado a lado conosco nesta grande jornada, agradecemos igualmente a Imodraga, a LAM e aos aeroportos de Moçambique.
0: E a este prestigiado cartaz de apoiantes, junta-se a nossa imensa gratidão ao Montebello Girassol Maputo Hotel, a Grindrod e a Fundac.
1: A todas estas grandes marcas e instituições que investem na valorização dos nossos artistas e da nossa identidade, o nosso muito obrigada.
0: É com o vosso valioso impulso que continuamos a fazer esta grande história.

0: Que melodia fantástica acabamos de ouvir!
1: Uma composição como poucas, que carrega uma profunda crítica social.
0: Esta é a essência do nosso programa.
1: Ngoma sempre teve o cuidado de selecionar músicas que influenciam na mudança de comportamento e que reforçam os laços dentro da comunidade.
0: E este ano, esse compromisso social é ainda mais urgente. O grande foco desta edição vai para a luta contra a violência baseada no género, com total destaque para o combate ao feminicídio.
1: Uma causa que diz respeito a todos nós, onde a música assume um papel ativo na proteção da vida.
0: Daqui a mais um pouco começamos a divulgar as canções apuradas para este ano.
1: Como já fizemos referência, hoje vamos apresentar as 9 primeiras canções selecionadas.
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0: Estão todos posicionados?
1: Todos de mãos dadas aí do outro lado, prontos para ouvir, para conhecer quais são as primeiras 9 canções apuradas.
0: O coração a esta altura bate bastante forte, Olga.
1: Muito forte.
0: E vale a pena reforçar aquilo que dissemos na semana passada. Nós não sabemos quem são os selecionados.
1: Não sabemos absolutamente nada. Vamos saber agora, em tempo real, juntamente com todos vocês aí em casa.
0: E chegou a hora da verdade. Vamos já pegar um envelope que está ali com o nosso produtor Ivano Dias e abrir.
1: E ele está a abrir com toda a calma e serenidade. E nós estamos bastante ansiosos. Tchan, tchan, tchan, tchan.
0: Tchan, tchan, tchan. Olha, Olga.
1: E a canção concorrente número 1 nesta edição é...
0: Olha, Olga. Vamos fazer da seguinte forma. Antes de anunciarmos o primeiro nome, vamos ouvir uma música.
1: Que tal? Oh, Henriques, que suspense! Que suspense!
0: Precisamos beber um pouco de água para reduzir o stress. Nós aqui no estúdio e toda a família moçambicana lá em casa também estão
1: convidados. Está combinado, está combinado. Uma pausa estratégica para respirarmos. Vamos à música e voltamos já com a lista na mão.
0: Até já.
1: Até já.

0: Estamos de volta. Água, bebida, batimentos cardíacos normalizados. E agora sim, sem mais demoras, é tempo de anunciar.
1: Tchan, tchan, tchan, tchan.
0: Tchan, tchan, tchan,
1: tchan. Acabou-se o suspense, Moçambique. O júri decidiu e o grande momento chegou.
0: As primeiras 9 canções concorrentes aos prémios do Ngoma 2026 são...
2: Conheça as primeiras apuradas. Canção concorrente número 1.
0: Como Sunzie, que significa ensine-lhe, uma grande composição do artista Amostra Sobrinho.

0: diretamente da província da Zambésia, a terra dos bons sinais, de onde ela continua com toda a sua mestria e ritmo a fazer Moçambique inteiro cantar e dançar. Parabéns ao Amostra Sobrinho por abrir oficialmente a nossa lista de concorrentes.
1: Muitos parabéns, e para colocar este tema a rodar no coração dos moçambicanos, há uma equipa de peso nos bastidores.
0: A letra é do próprio Amostra Sobrinho, que divide a composição com o grande Tony Camacho.
1: E o Tony Camacho esteve imparável nesta faixa. Ele assina também a produção musical, a programação, a mistura e a masterização.
0: Uma obra de arte gravada com toda a qualidade nos Dinâmica Studios, na cidade da Beira.
1: E atenção àquela guitarra maravilhosa que se ouve no fundo e que nos faz vibrar. É o toque de mestre de Mumi Tongo.
0: Uma ficha técnica de luxo para abrir o nosso concurso em grande estilo.
1: E nós continuamos a apresentar as primeiras canções apuradas para esta edição do Ngoma 2026.
2: Canção concorrente número 2.
1: E ela vem com toda a garra e atitude que lhe é característica, e o público certamente recebe com muitos aplausos a canção concorrente número 2.
0: Tekanzingo, de Assa Matusse.

0: Esta não é apenas uma música, é uma lição de vida real que vai de caos à glória absoluta.
1: Uma narrativa poderosa que começa com a dor da traição e da perda, mas que não se deixa abater.
0: A dor transforma-se numa celebração linda, onde a vulnerabilidade dá lugar a uma força gigante e a uma dança cheia de alegria.
1: Depois do 2, vem o número 3.
2: Canção concorrente, número 3.
0: Mama's Baby, de Nelson Tivani.
1: Confesso que não queria estar no lugar do ouvinte. Não será fácil decidir em quem votar.
0: Ainda bem que podem votar em vários.
1: Só peso.

0: Há um concorrente número 3.
1: Salva um número. Vai precisar dele na hora de votar.
0: Mama's Baby.
1: Nelson Tivana.
0: Já há alguns anos na música. Entretanto, há pouco tempo em carreira solo.
1: E ainda assim, provavelmente, o Nelson Tivana esteja a viver o auge da sua carreira.
0: Continuamos a apresentar as canções concorrentes para a edição 2026.
2: Canção concorrente número 4. Número 4.
1: Há vozes que entram pelos nossos ouvidos e abraçam o nosso coração.
0: Diretamente de Cabo Delgado, o eterno menino de Montepués.
1: Um artista com uma identidade única.
0: Deltino Guerreiro.
1: Ele entra para um Goma 2026 com uma proposta que é um autêntico bálsamo para os dias de hoje.
0: O tema chama-se Paciência e leva a faixa número 4.

0: um tema tão necessário num mundo que gira mil por hora, onde parece que estamos sempre atrasados para alguma coisa. Paciência chega como um convite aberto.
1: Exatamente, Olga. Um apelo profundo para que possamos desacelerar. Mas atenção, sem nunca desistir.
0: Desacelerar para recuperar as forças, porque a busca por melhores condições de vida é incessante, é diária, mas precisa de ser feita com equilíbrio.
1: É a música no seu papel mais nobre, o de nos dar alento.
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3: 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Canção concorrente número 5.
0: Nos matam porque nós mulheres?
1: Pergunta a Yada Angel.
0: Esta é a canção concorrente número 5.
1: E traz para o centro do debate um grito de alerta urgente, doloroso e extremamente necessário sobre uma problemática que nos toca a todos, o feminicídio.

0: Canção concorrente número 5.
1: Nos matam porque de Yada Angel.
0: Tão jovem a levantar a voz com tanta maturidade.
1: É verdadeiramente interessante e inspirador ver alguém da nova geração revoltar-se de forma tão aberta e cantar com tanta garra sobre um tema tão importante e pesado.
0: É fantástico, Olga, quando a juventude se recusa a ficar indiferente e usa a arte como uma ferramenta de combate e consciencialização. Ganhamos todos.
1: É verdade. A Yada Angel mostra que a idade não dita o tamanho da nossa responsabilidade social, nem a força da nossa voz.
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0: Ngoma Moçambique 2026. Continuamos a apresentar as canções apuradas.
1: Hoje estamos a apresentar 9 das 60 canções selecionadas de um leque de cerca de 700 canções submetidas.
0: Vamos conhecer a próxima.
1: Vamos a isso.
2: Canção concorrente número 6.
1: Certamente uma promessa de sucesso.
0: Dubi Dabi.
1: Canção concorrente número 6.

0: Clube Dabi.
1: Leva faixa número 6.
0: Pertence a Dixon Machanguana.
1: Dubi Dabi, uma história de amor puro e verdadeiro.
0: Que vem para despertar que o amor ainda existe neste século.
1: O amor ainda é possível.
2: Canção concorrente número 7.
0: O maior palco da música moçambicana já está a tremer com o peso de uma autêntica instituição do nosso hip-hop.
1: Uma das maiores vozes do rap nacional e uma referência obrigatória com uma influência gigante em todos os palcos.
0: Canção concorrente número 7.
1: Hip-hop Xingó.

0: concorrente número 7. Canção concorrente número 7.
1: Hip Hop Xingombela Divete.
0: E com a mestria habitual na composição, escrita e lírica.
1: Mas a fasquia subiu ainda mais, porque esta faixa traz uma produção musical do luxo, assinada por Lams, com toda a qualidade de gravação e masterização da Chaya Records.
0: E como se isso não bastasse, para elevar a música a outra dimensão, temos as participações brilhantes e imperdíveis de Bacaya Fole e Lala Mahigo.
1: Uma combinação explosiva de puro talento que promete ser bastante competitiva no Ngoma 2026. Um concurso que é só possível graças aos patrocinadores e parceiros para erguer um grande espetáculo como Ngoma. Com esta dimensão, prestígio e qualidade, é preciso ter ao nosso lado gigantes que acreditam firmemente na cultura e no talento da nossa terra.
0: Ngoma é a celebração máxima da nossa música, mas esta engrenagem só se move e brilha com tamanha intensidade graças ao apoio e à confiança de parceiros de peso.
1: Empresas e instituições que dão o suporte necessário para que esta festa aconteça ano após ano.
0: Por isso, com muito orgulho, queremos deixar o nosso profundo agradecimento e aplaudir a HCB, a EDM e o CFM.
1: O nosso muito obrigado também a Petromoc, a CMH e a UEM, caminhando lado a lado conosco nesta grande jornada. Agradecemos igualmente a Hemodraga, a LAM e aos aeroportos de Moçambique.
0: E a este prestigiado cartaz de apoiantes, junta-se a nossa imensa gratidão ao Montebello Girassol Maputo Hotel, a Gringrod e a Fundac.
1: A todas estas grandes marcas e instituições que investem na valorização dos nossos artistas e da nossa identidade, o nosso muito obrigado.
0: É com o vosso valioso impulso que continuamos a fazer história.

0: E nós continuamos a apresentar as canções concorrentes para a edição 2026 do maior concurso de música do nosso Moçambique.
1: São 60 as músicas que devem concorrer nesta edição.
0: Hoje estamos a divulgar parte das 60 canções.
2: Canção concorrente número 8.
0: E a nossa maratona de apresentação de parte das canções apuradas continua a todo gás.
1: E esta é a canção concorrente número 8.
0: Carrega a África com título.
1: E pertence a Kenny Guitar.

0: canção concorrente número 8.
1: África, de Kenny Guitar. Um artista que assume os papéis de cantor, produtor e compositor.
0: Uma versatilidade que dá gosto de acompanhar.
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0: Iniciamos hoje o processo de apresentação das 60 canções concorrentes aos valiosos prémios do Ngoma. Hoje estamos a apresentar apenas 9 das 60 candidatas.
1: Este processo vai durar algumas semanas.
0: E depois seguir-se à fase de votação.
1: Agora vamos explicar de forma muito clara como funciona o nosso processo de votação.
0: Ele está estruturado em duas fases distintas, garantindo sempre a participação ativa de quem nos acompanha na escolha da canção vencedora.
1: Na primeira fase, o grande objetivo é a eleição dos 12 finalistas. Nesta etapa, entram em jogo 60 canções previamente selecionadas pelo nosso corpo de jurados, sempre de acordo com os critérios rigorosos do regulamento de concurso.
0: Esta primeira etapa decorre ao longo de 12 semanas. Em cada uma dessas semanas, o público escolhe, através do voto popular, uma canção finalista.
1: Mas atenção a uma regra de ouro. Nesta fase, a votação não é cumulativa.
0: Exatamente, Olga. E isto significa que os votos registados numa semana não transitam para a semana seguinte.
1: Cada semana representa uma disputa totalmente nova e uma nova oportunidade para as canções em concurso.
0: Ao final das 12 semanas, fechamos a lista e temos os nossos 12 finalistas apurados.
1: Com os 12 finalistas definidos, entramos na reta final, a segunda fase. E aqui as regras mudam, porque a votação passa a ser cumulativa.
0: É a corrida final. Durante 4 semanas consecutivas, todos os votos recebidos por cada canção são somados e acumulados.
1: No final da 4ª semana, procede-se à contagem geral dos votos acumulados ao longo de todo o segundo período de votação.
0: O circuito está desenhado e o poder de decisão, afinal de contas, é de quem? É do estimado ouvinte.
1: Por isso, quando chegar à altura, participe, vote e ajude a escolher os grandes vencedores da música moçambicana.

0: Já estamos a caminhar para a ponta final desta edição. Vamos a seguir apresentar a próxima canção, que é a última para hoje.
1: Canção concorrente número 9.
0: Para ela eu sou fofo.
2: Para mim?
0: Exatamente, Olga.
2: Mentira, estamos a falar da canção número 9.
0: Ellie

0: Que grande vibração! Acabamos de ouvir a canção concorrente número 9, intitulada Para Ela, Eu Sou Fofo.
1: Uma combinação explosiva, juntar Hélio Beats e El Puto numa única faixa é garantia de ritmo e qualidade.
0: Eles que, além de cantores, são dois dos produtores mais influentes do nosso panorama artístico nacional, com uma ligação fantástica ao público mais jovem.
1: É verdade, a energia foi total e com este grande tema encerramos por hoje a divulgação das nove das 60 canções apuradas para um Goma.
0: Vale sempre a pena lembrar que as 60 finalistas são selecionadas entre as mais de 700 músicas submetidas nesta edição.
1: Uma concorrência de peso, e com a nona canção apresentada, contas feitas, ainda faltam 51 canções por conhecer.
0: Mas atenção lá em casa, não percam o ritmo, porque na próxima semana prometemos acelerar o passo e apresentar ainda mais canções se comparado com esta semana.
1: É isso mesmo, a maratona do maior concurso de música do país continua na próxima semana.
0: E se este é o concurso que mais prémios valiosos dá aos vencedores, tu bem sabes, Olga, que isso não acontece por acaso.
1: Sem dúvida, Henriques. Toda esta grandiosidade e o reconhecimento do talento dos nossos artistas só são possíveis graças ao apoio incondicional dos nossos patrocinadores e parceiros que caminham lado a lado conosco nesta grande festa da cultura nacional.
0: O nosso profundo agradecimento à HCB, EDM, CFM, Petromoc, CMH e UEM.
1: E o forte aplauso estende-se também à Imodraga, LIM, Aeroportos de Moçambique, Monte Belo, Girassol Maputo Hotel, Green Road e a Fundac.
0: A todas estas marcas e instituições de prestígio que investem a nossa identidade e valorizam os nossos artistas, o nosso muito obrigado.
1: É com o vosso impulso que fazemos história.
0: O programa desta semana fica por aqui.
1: E despedem-se, Iva Nove Dias na produção,
0: Olga da Glória e Henriques Dias na apresentação,
1: e Moussagi Galibo na sonorização.
0: Mas não saímos sem antes deixar convosco o calor de um abraço de amizade apertado.
1: E o desejo de que os vossos dias sejam sempre embalados ao som dos melhores acordes de música.
0: Até para a semana.

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1: Boa noite. As notícias apresentadas por Ernesto Chouk. Presidente da República Daniel Chapo dirige esta segunda-feira em Maputo a cerimónia de patenteamento de oficiais das Forças Armadas de Defesa de Moçambique, da Polícia da República de Moçambique e do Serviço Nacional Penitenciário. No âmbito das FADM, será patenteado o Coronel Francisco Macanja, promovido ao posto de Brigadeiro. Pela PRM, será patenteado o Adjunto Comissário da Polícia, Vítor José Raimundo Novella, promovido a patente de primeiro adjunto do comissário da polícia na classe de comissários. Já no Serviço Nacional Penitenciário serão promovidos o superintendente-chefe Emília Joaquim Celestino de Matos e Isaac Gabriel Nhacassane, que passam a patente de primeiro adjunto do comissário da guarda penitenciária. De acordo com uma nota recebida na nossa redação, a cerimónia insere-se no quadro das competências do chefe do Estado e comandante-chefe das Forças de Defesa e Segurança, constituindo um ato de reconhecimento do mérito, da dedicação e do compromisso dos oficiais promovidos com a defesa da soberania nacional, a manutenção da ordem e segurança públicas e o fortalecimento do sistema penitenciário moçambicano. Já estão fora de perigo os três sobreviventes do trágico acidente de aviação ocorrido neste domingo na Estrada Nacional número 1, na vila de Murrumben, província de Inhambane. Os pacientes que se encontram internados no Hospital Rural de Xicuque, na cidade de Maxixe, poderão receber a alta médica nos próximos dois dias. A garantia é de Juvencio Manique, o médico que prestou os primeiros cuidados aos feridos no banco de socorros.
2: Os pacientes estão estáveis, fizemos observação e conduta. Cada paciente tem seu diagnóstico, são doentes que estão fora de perigo. Temos uma paciente de 20 anos que sofreu uma ferida contusa na cabeça, mais fratura do húmero direito. Houve mais pacientes traumatizados, até que alguns perderam a vida mesmo no local que ocorreu o acidente.
1: O sinistro, que envolveu despiste e choque violento contra o obstáculo fixo de uma viatura em alta velocidade, provocou a morte imediata no local de três jovens. 13 pessoas foram resgatadas com vida na manhã deste domingo após ficarem entalados no momento do desabamento da ponte que liga o bairro Incido à cidade de Quelimane, na Zambésia. Das 13 pessoas resgatadas, 6 contraíram ferimentos. A informação foi avançada pelo comandante do Serviço Nacional de Salvação Pública, Manuel Comaio, que adiantou que não há registro de mortes.
3: 6 tiveram ferimentos ligeiros, mas é um número ainda preliminar, porque a situação cria agitação e que não foi possível tirar os dados concretos com relação aos feridos e às pessoas existentes naquele momento. Tem uma ponte que liga a cidade de Quelimane ao bairro de Incido. É um bairro muito influente com relação ao comércio e travessia de pessoas e bens. Então, num período em que essa situação aconteceu, era um período de pico e acabou criando agitação.
1: O comandante do Serviço Nacional de Salvação Pública, Manuel Comaio, recomenda medidas de segurança, como o uso de colete e salva-vidas, controle de lotação nas embarcações de travessia, para além da responsabilidade dos tripulantes das embarcações que asseguram o transporte marítimo de pessoas e bens nesse momento em que a ponte está interdita. O governo pretende reforçar a robustez da economia moçambicana nos próximos anos através da expansão de projetos integrados de desenvolvimento para impulsionar o crescimento das pequenas e médias empresas. Segundo o ministro da Planificação e Desenvolvimento, Salim Valá, a iniciativa prevê a concepção de programas estruturantes sob liderança do setor privado, com enfoque para a promoção do empreendedorismo, na geração do emprego, na transferência de competências e no fortalecimento da cadeia de valor locais.
4: Precisamos que os projetos de desenvolvimento olhem para como é que podem aumentar a renda, aumentar as oportunidades de emprego, das famílias que vivem nas zonas circundantes desses projetos. Há dados, há estudos que já mostraram que alguns dos territórios onde são explorados recursos naturais de grande valor, exportados para outras paragens, por coincidência, a população vive em situação de uma pobreza extrema. E não faz sentido isso. E é nosso desafio mudar esse cenário.
1: A Salim Valá, que falava este sábado à margem de uma visita ao projeto Transformar na Vila de Chitima, no distrito de Carabás, em Tete, sublinhou que os programas serão implementados nas províncias de Cabo Delgado, Niassa, Nampula, Zambeze, Tete, Manica, Inhambane e Gaza, onde estão concentrados alguns dos principais megaprojetos. Na atualidade internacional, o Papa Leão XIV apelou este domingo ao reforço do diálogo e da diplomacia para travar o conflitos na Ucrânia e no Médio Oriente, alertando que voltam a soprar os ventos de guerra nestas regiões. O Santo Padre falava durante a oração dominical em Castel Gandolfo, onde o líder da Igreja Católica cumpre um período de férias. Leão XIV afirmou que os conflitos continuam a semear violência, terror e morte, atingindo milhares de civis inocentes. O Sumo Pontífice defendeu que apenas o diálogo, o encontro e a diplomacia poderão conduzir a uma paz justa e duradoura, baseada no respeito pela dignidade humana. O tempo. A cidade de Tete poderá registrar esta segunda-feira uma temperatura máxima de 32 graus centígrados, seguida por Beira e Pemba com 29 graus, Xaixé e Nampula 27, Inhambane e Quelimane 26, Maputo, Vilanculo e Chimoio 25 e, por fim, Lixinga com 22 graus centígrados de temperatura máxima. Foram as notícias a esta hora.

0: Sabemos que o desenvolvimento não possui um ponto final, mas uma narrativa permanente. Cada geração recebe um país inacabado e tem a responsabilidade de o melhorar antes de entregar à geração seguinte. Daí que temos dito que precisamos de fazer diferente para obter resultados diferentes. Daqui a 25 anos, uma nova geração de moçambicanos voltará certamente a reunir-se para avaliar as escolhas que hoje fizemos. Perguntarão se estivemos à altura das oportunidades que a história colocou diante de nós. Perguntarão se soubemos transformar os recursos em prosperidade, se transformamos reformas em resultados concretos para o processo de desenvolvimento, para beneficiar o povo. Se reduzimos as desigualdades sociais, se construímos instituições mais fortes e se deixamos um país mais desenvolvido, mais competitivo, mais justo e mais inclusivo. É essa responsabilidade que hoje carregamos como uma geração.
1: Presidente da República, Daniel Chapo.
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bem-vindo. Recebe um forte abraço de Carlos Mponda, que te convida a dar um passeio pelos labirintos agradáveis da música de Moçambique. E Teca Nzigo é o mesmo que leva desgraça. O tema narra a história de um sujeito que está cansado de sucessivos dissabores na vida e pede a um ser superior para expulsar a desgraça que paira sobre si. É o novo single da Assamatus, produzido pelo sul-africano Cláudio Jafta e com grandes toques de guitarra do moçambicano Walter Mabas.

É o que fazemos aqui, recuar no tempo para recordar e saborear um grande tema como este que junta DJ Dilson e Hot Blaze, um casamento musical para a eternidade. O que também deve ser para a eternidade é o amor, pelo menos segundo as palavras de Twenty Fingers, que no dia de seu aniversário lançou mais um single em que advoga que quanto menos exposição nas redes sociais, melhor. Vale a pena ouvir este tema que tem a participação de Hernani.

Samira Anders, moçambicana de 18 anos, na RDP África e Antena Nacional, a esta hora. É música nova, intitula-se Salto no Escuro e acaba introduzindo um grande clássico de Alexandre Langa, interpretado por Bob Lee. Vamos ouvir a história da Rosa Maria.

0: fui extraído este tema de um álbum ao vivo gravado em Maputo por vários artistas como Roberto Chitsons, Elvira Viegas, Wazimbo, Fadir, Pedro Miranda, Sandra Isaías, Cisaquiel, Caliza, Yolanda Cacana e Bernardo Domingos, que homenageiam Alexandre Langa, que foi um dos mais influentes músicos, guitarristas e compositores de Moçambique. E proponho-te a continuar nesta vibe de lives da música Made in Moz e por Mozas, para ouvir a seguir o mestre Jimmy Lulho.
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sons maninho agradáveis do meu amigo Arnaldo Manhense, que vê a sua carreira finalmente a dar bons voos. Lançou o seu primeiro álbum este ano e tem estado a promovê-lo bastante. E ainda bem que é assim, por isso tenho bastante gosto em contar a história à volta da música de Moçambique, país que não está alheio à corrida tecnológica que o mundo assiste, e a inteligência artificial já começou a dar as suas primeiras marcas na música de Moçambique. Para ouvir primeiro Rossana, pensada criativamente por DJ Massa.

0: Sana, com toque funk e R&B, mas com um canto em Xangana, é do DJ Marcel, baseado no Chivev. E vem aí mais uma com uma guitarra para anunciar o clássico de Dynamite, a.k.a. Sumbana. Vais-te lembrar desta música, que está agora numa versão IA.
1: 360 graus, Dynamite.

0: Os Sons e Ritmos de Moçambique mergulha no mundo da inteligência artificial para perceber como é que esta ferramenta está a ser usada para dar outro sabor à música de Moçambique. Já ouviste Rossana de DJ Marcel e já ouviste também Dynamite, mas ainda não ouviste a versão do meu estilo do 3H.
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2: Vocês são maning, baby, sabe? Querem numa 3H, que calça é essa, man? Eu não estou a entender nada disto, pá.

Passeio rápido, né? É isso aí. Daqui a uma semana cá estarei para dar a conhecer outras músicas do passado ou do presente de Moçambique. De Maputo, aquele abraço bem forte de Carlos Mponda.

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1: 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Votos renovados de uma excelente madrugada na nossa companhia.